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1: O tempo para domingo, dia 10 de maio, o IPMA prevê período de céu muito nublado, com boas abertas na região sul a partir da tarde. Aguaceiros, por vezes fortes, podendo ser acompanhados de trovada, em especial no norte e centro. Prevê-se ainda vento fraco a moderado, de sul-sudoeste, superando por vezes forte na faixa costeira ocidental, com rajadas até 60 km/h. E nas terras altas, com rajadas até 70 km/h. Prevê-se ainda uma pequena descida da temperatura máxima no litoral norte. Para Tavira, a temperatura máxima prevista aponta para 20 graus.
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5: Uma da manhã e um minuto. A continuação de uma ótima noite, de uma ótima madrugada. Obrigado pela sua companhia aí desse lado. Vamos consigo até às 7 da manhã.

1 da manhã e 22 minutos. Até às 7 da manhã, a continuação de uma ótima madrugada. Obrigado pela boleia que nos vai dando.

Obrigado pela sua companhia e pela sua preferência. Continuação de uma ótima madrugada e uma ótima noite na companhia da Chilão FM. Até às 7 da manhã, como habitualmente acontece, com Jorge Sampaio.

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2: Uma da manhã e 52 minutos. 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
1: O tempo para domingo, dia 10 de maio, o IPMA prevê período de céu muito nublado, com boas abertas na região sul a partir da tarde. Aguaceiros, por vezes fortes, podendo ser acompanhados de trovada, em especial no norte e centro. Prevê-se ainda vento fraco a moderado, de sul-sudoeste, superando por vezes forte na faixa costeira ocidental, com rajadas até 60 km/h. E nas terras altas, com rajadas até 70 km/h. Prevê-se ainda uma pequena descida da temperatura máxima no litoral norte. Para Tavira, a temperatura máxima prevista aponta para 20 graus.
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5: Boa noite, são 2 horas e 3 minutos. A continuação de uma ótima noite, de uma ótima madrugada. Obrigado pela sua companhia aí desse lado. Vamos consigo até às 7 da manhã.

Obrigado pela sua companhia e pela sua preferência. Espero que esteja a gostar da nossa escolha musical. Eu sou o Jorge Sampaio e, como sempre, vou consigo até às 7 da manhã.

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1: Boa noite, são 2:19. Até às 7 da manhã, a continuação de uma ótima madrugada. Obrigado pela boleia que nos vai dando.

Ficamos assim nesta madrugada até às 7 da manhã. Continuação e uma ótima noite. Para si que está a trabalhar tal como nós, então aproveite-a da melhor forma. Bom descanso, se for caso disso.

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3: Boa noite, são 3 horas e 49 minutos. A continuação de uma boa madrugada na companhia da Gilão FM.

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1: O tempo para domingo, dia 10 de maio, o IPMA prevê período de céu muito nublado, com boas abertas na região sul a partir da tarde. Aguaceiros, por vezes fortes, podendo ser acompanhados de trovada, em especial no norte e centro. Prevê-se ainda vento fraco a moderado, de sul-sudoeste, superando por vezes forte na faixa costeira ocidental, com rajadas até 60 km/h. E nas terras altas, com rajadas até 70 km/h. Prevê-se ainda uma pequena descida da temperatura máxima no litoral norte. Para Tavira, a temperatura máxima prevista aponta para 20 graus.
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1: Variante Olhão vai ser inaugurada dia 12 de maio, às 14h30, uma cerimónia que contará com a presença do Ministro das Infraestruturas e Habitação, Miguel Pinto Luz, e do Presidente da Câmara de Olhão, Ricardo Calé. A infraestrutura executada pela empresa Construções Gabriel Couto tem cerca de 6 km de extensão, faz a ligação da Estrada Nacional 125 à Estrada Nacional 398, contando com duas faixas de rodagem, além de 6 rotundas, passagens inferiores, sistemas diversos e sinalização moderna. A nova via irá também responder ao congestionamento frequente da Estrada Nacional 125 no atravessar da cidade de Olhão. A autarquia de Olhão prevê assim uma redução substancial do tráfego no centro urbano, com benefícios tanto para residentes como para quem circula na Estrada Nacional 125. A Biblioteca Municipal Álvaro de Campos acolhe de 13 de maio a 8 de junho a exposição de gravuras Against the Sky, de Paulo Yank. É um resultado de uma residência artística promovida na oficina Bartolomeu dos Santos, em Tavira. Paulo foi aluno do reconhecido gravador português Bartolomeu dos Santos, Bartô, que lecionou na Sound School em Londres. Em nota publicada, referida pela Câmara de Tavira, antes de chegar a Portugal, Pauling viajou até o Nepal com a sua mulher e as montanhas foram fonte de inspiração para esta exposição. Ao longo dos últimos 20 anos, o casal foi várias vezes aos Himalaias, onde absorveu diversas experiências relacionadas com a paisagem montanhosa. Uma experiência e uma viagem recente permitiu-lhe desenhar, pintar e fotografar a região com o propósito de transformar os seus estudos numa série de gravuras. A observação das paisagens do Nepal nos Himalaias traduz-se agora em gravuras de grande formato. Lembrando que Paul Young é um artista canadiano, professor, expôs internacionalmente e manteve uma prática regular de ateliê, explorando sobretudo a gravura. A vila de Salir, no interior do concelho de Loulé, prepara-se para acolher aquela que será a 59ª edição da Festa da Espiga. Acontece de 14 a 16 de maio. O evento, apresentado no passado sábado pela organização, com a apresentação que esteve a cargo do presidente da Junta de Freguesia de Salir. A Festa da Espiga terá destaque principal na quinta-feira, dia 14 de maio, com o tradicional desfile etnográfico, um desfile que recria atividades de outrora, que foram essenciais para a economia local, como o fabrico do pão, a destilação do medronho, o artesanato em palma, acompanhado pelas vozes dos poetas populares que declamam versos de improviso. A animação musical da noite ficará a cargo dos formens. A tarde de sexta-feira, dia 15, é dedicada ao convívio dos séniores, enquanto à noite os mais jovens podem contar com concertos diversos e DJs. No último dia, 16 de maio, há a Festa das Piguinhas, especialmente para as crianças, uma reedição do desfile etnográfico em período noturno antes do grande espetáculo com o grupo O Vizinhos. Ao longo de 3 dias, os visitantes podem desfrutar das habituais tasquinhas, petiscos, serranos e exposição de produtos regionais, com entrada livre em todos os espetáculos. A Festa da Espiga teve a sua primeira edição em 1968, pelas mãos de José Viegas Gregório. Foi finalista das 7 Maravilhas da Cultura Popular e pretende continuar a assumir-se como um evento essencial para a valorização do património e da identidade do interior algarvio. Vem aí esta edição da Festa da Espiga, edição 59, de 14 a 16 de maio.
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1: A Sociedade Recreativa e Popular Banda Musical Castro-Marinense assinalou no passado dia 4 o 102º aniversário, com uma arruada pelas principais ruas da vila de Castro-Marim, reunindo músicos, sócios e a população numa celebração marcada pela música e tradição. A iniciativa teve o objetivo de comemorar mais um ano de história da coletividade, homenageando o seu percurso de dedicação à cultura e à dinamização social do concelho. Ao som de vários temas musicais, a banda percorreu a vila para cumprimentar entidades públicas, militares, associados e residentes. As comemorações culminaram com um jantar convívio realizado na sede da banda. A participação desta sociedade na vida social, cultural e recreativa de Castro Marim até teve um profundo impacto na comunidade durante várias décadas, tendo ganho dinâmica com a Revolução dos Cravos do 25 de abril de 1974. 102 anos para a Sociedade Recreativa e Popular Banda Musical Castro-Marinense foi celebrado. Na política, a direção da Organização Regional do Algarve do PCP, Doral, entende que a situação de escassez de água no Algarve nos últimos anos assumiu particular gravidade e não pode ser desligada de décadas de políticas contrárias ao planeamento e investimento de gestão de recursos hídricos na região. O comunicado que chega até nós do PCP refere que, por se tratar de um bem público, a gestão da água deve permanecer na esfera pública, ao serviço das populações e do seu desenvolvimento, avançando que qualquer situação, como a construção de uma dessalinizadora, deve ser avaliada com rigor e enquadrada numa política mais ampla que assegure o acesso universal, a sustentabilidade dos recursos e a soberania da gestão. Apesar de o atual ano hidrológico ter sido favorável, com precipitações elevadas, os comunistas dizem que modelos de previsão climática apontam para uma tendência de maior frequência e intensidade de períodos de seca, exigindo respostas estruturais, apontando que a instalação de uma dessalinizadora no Algarve é uma solução que não deve ser rejeitada à partida, mas que é um investimento que levanta questões sérias pelos elevados custos de investimento e exploração, pelo significativo consumo energético, pelo reduzido contributo que poderá dar face às necessidades globais de abastecimento e pelos receios e dúvidas já demonstrados pela população, pescadores e associações ambientais sobre os impactos ambientais associados. O PCP diz ainda que o modelo de gestão já apontado para a infraestrutura assente numa parceria pública ou privada, marca do governo PSD-CDS, diz o PCP, apoiada por outras forças políticas, levanta fundadas preocupações quanto à transparência e transferência de recursos públicos e ao controle de um bem essencial para interesses privados. O partido diz não aceitar, sob pretexto de necessidade e urgência, que se abra caminho à privatização da água, neste caso da sua produção, defendendo uma estratégia integrada que enfrente as fragilidades estruturais exigentes, nomeadamente o aumento da capacidade de armazenamento. Outra medida passa pelo combate efetivo às perdas nas redes de abastecimento, à modernização e expansão do sistema das redes e condutas de abastecimento público e à implementação de uma política que regule os usos intensivos de água, garantindo prioridade ao consumo humano, à pequena e média agricultura e à preservação de ecossistemas. São algumas das notas e defesas do comunicado que chega até nós da Organização Regional do Algarve do PCP, da Doral, relativamente à situação da água no Algarve e ao seu modo de gestão.
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1: Entretanto, lembramos que estão abertas até o dia 22 de maio as inscrições para os estabelecimentos de restauração e bebidas no Conselho de Tavira, que pretendem integrar a 12ª Feira da Dieta Mediterrânica, que acontece na cidade de 3 a 6 de setembro. No âmbito da preparação do evento, o município desenvolve um trabalho de proximidade junto de cafés, pastelarias e restaurantes na área da envolvente do recinto da feira, com vista à participação do setor da restauração local. Uma novidade nesta edição, uma vez que, ao contrário do que tem sido habitual, em anos anteriores são convidados cafés e pastelarias, alargando assim a rede de estabelecimentos participantes. 12ª Feira da Dieta Mediterrânica, inscrições para estabelecimentos de restauração e bebidas poder-se-ão efetuar até o dia 22 de maio. Ponto final deste espaço de informação. Desejamos-lhe a continuação de um bom fim de semana na nossa companhia.
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6: Boa noite. São 4 horas. E 11 minutos. A continuação de uma ótima noite, de uma ótima madrugada. Obrigado pela sua companhia aí desse lado. Vamos consigo até às 7 da manhã.

onde quer que esteja, para si, a continuação de uma ótima madrugada e uma ótima noite na companhia da Chilão FM. Até às 7 da manhã, como habitualmente acontece, com Jorge Sampaio. Escuta o ritmo.

Boa noite. São 4 horas e 28 minutos. Até às 7 da manhã. A continuação de uma ótima madrugada. Obrigado pela boleia que nos vai dando.

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3: Uma vez mais a todos, muito boa noite, uma excelente madrugada com a Gilão FM.

0: 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Até às 7 da manhã, como habitualmente acontece, com Jorge Sampaio.
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0: São 5 horas.
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2: O tempo para domingo, dia 10 de maio, o IPMA prevê período de céu muito nublado, com boas abertas na região sul a partir da tarde. Aguaceiros, por vezes fortes, podendo ser acompanhados de trovada, em especial no norte e centro. Prevê-se ainda vento fraco a moderado, de sul-sudoeste, superando por vezes forte na faixa costeira ocidental, com rajadas até 60 km/h. E nas terras altas, com rajadas até 70 km/h. Prevê-se ainda uma pequena descida da temperatura máxima no litoral norte. Para Tavira, a temperatura máxima prevista aponta para 20 graus.
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2: No âmbito do projeto Ouvir e Ler Faz-te Crescer, realiza-se no dia 16 de maio, a partir das 3:30 da tarde, na Biblioteca Álvaro de Campos, a oficina Danças Tradicionais do Mundo. Temos o Bailar Mato, assim se designa a iniciativa, que tem a orientação de Joana Maurício. Iniciativa destinada a famílias com crianças entre os 4 e os 10 anos, no limite máximo de 12 pares, ou seja, uma criança mais um adulto. Ao longo da sessão, com cariz lúdico-pedagógico e intercultural, as famílias vão viajar pelos mundos infantis e experimentar diferentes danças tradicionais, portuguesas e estrangeiras, as quais contribuirão para o seu enriquecimento cultural. Joana Maurício é licenciada em Educação de Infância e dedica-se à literatura infantil. Enquanto mediadora cultural e de leitura, desenvolve oficinas para profissionais de educação e famílias. É autora de Grãozinho de Areia e Caiu de Mansinho, obras com edição de autor. Dinamiza atividades literárias e criativas, sendo autora e cofundadora do projeto editorial Fazedora de Histórias. Esta iniciativa para o dia 16 de maio, inscrições obrigatórias, pode saber mais no site do município. A Associação Baixa de Tavira realiza dia 23 de maio mais uma edição da Moda Tavira. É a partir das 9:30 da noite no Mercado da Ribeira. A iniciativa tem o apoio do município de Tavira e conta com a realização de um casting destinado aos jovens dos 15 aos 26 anos que terão a oportunidade de desfilar junto de modelos consagrados no mundo da moda. Os interessados devem contactar a Associação Baixa de Tavira para participar. Deverão fazê-lo até o dia 13 de maio. O casting acontece no dia 14 de maio, a partir das 7 da tarde, na Biblioteca de Tavira. A Associação Ecológica do Algarve realiza o 16º Jantar de Solidariedade, a dia 6 de junho, no Hotel Vila Galé, em Tavira. Um evento que representa um momento de partilha, celebração da vida e também a oportunidade de contribuir para uma causa que diz respeito a todos, o apoio a quem enfrenta a doença oncológica. Ao apoiar a causa, cada um está a contribuir diretamente para melhorar a qualidade de vida de doentes oncológicos e de suas famílias. Mercadinhos de Castro Marim, Odeleite e Azinhal decorrem mensalmente. O Mercadinho na Aldeia, em Odeleite, decorre no primeiro domingo de cada mês, enquanto em Castro Marim acontece no segundo sábado do mês, ao mesmo tempo que a Feira das Velharias. No Azinhal, há mercado no último domingo do mês. Sexta Grande, caracolada a escutar, dia 16 de maio, a partir da 1 da tarde, junto ao Mercado Municipal de Tavira, na zona das Docas. A entrada é gratuita, há música, atuação de rancho folclórico, os caracóis insufláveis e muita alegria. A organização do Corpo Nacional de Escutas, Agrupamento 100 de Tavira, dia 16 de maio. Promovido pela Casa do Povo do Conselho de Olhão, em Moncarapaz, decorre o concurso Janelas e Portas Floridas. As inscrições decorrem até o dia 15 de maio. Há prémios para os melhores classificados nas várias freguesias do Conselho de Olhão. Conheça o regulamento no site Casa do Povo de Moncarapaz. Com a organização da Associação Cultural e Recreativa de Luz de Tavira, realiza-se o Luz Talent, um concurso de talentos. As inscrições estão a decorrer para todos os que queiram participar na dança, na música, magia, acrobacia, ginástica, canto e circo. Para tal, devem contactar a Associação Cultural e Recreativa de Luz de Tavira. Celebração de 50 anos à volta da cultura em Tavira. É uma celebração em prol de Fernanda Guerra. Realiza-se no dia 16 de maio no restaurante Chicken, em Conceição de Tavira. Os interessados em participar devem efetuar a sua inscrição, contatando o telemóvel 917-740-809 da Rede Móvel Nacional. Dia 22 de maio, a partir das 9 da noite, a Quinta do Sobral, em Castro Marim, acolhe uma noite de fado com Nádia Catarro e Luís Saturnino. Acompanhados dos músicos Gonçalo Rosa na guitarra portuguesa, Luís Reis na viola do fado e Gonçalo Feijão na viola baixo. As inscrições poder-se-ão efetuar contatando o telemóvel 965-351-239. O valor angariado servirá para apoiar as famílias afetadas pela tempestade em Leiria. Com a organização do Pontão, realiza-se uma excursão dia 17 de maio para assistir à revista portuguesa No Boa Esperança. Haverá ainda momento para um passeio até Sagres e um almoço livre. As inscrições poder-se-ão efetuar contatando a Associação O Pontão pelo 966-713-207. Excursão do Pontão, dia 17 de maio. 13º aniversário dos Motomanos, dia 16 de maio, a partir das 2 da tarde, na sede do clube, com entradas livres e muito convívio. A participação das bandas Fora de Órbita e Pedro Celes. 13 anos dos Motomanos, a celebrar dia 16 de maio. Agenda da Primavera da Associação Ria Inquieta. Para este mês de maio, no dia 16, oficina Introdução à Serigrafia. Já no dia 23, oficina para crianças a partir das 3 da tarde, gravura para crianças. No dia 31, a dia aberto, a partir das 3 da tarde, iniciativa Mostra Lá, o Open Day no Hub Criativo da Ria Inquieta, que fica na rua 4 de Outubro, número 24, em Tavira. A Casa do Povo do Conselho de Olhão, em Moncarapaz, recebe nas tardes de domingo, a partir das 15 horas, as matinés séniores. Dia 10 de maio, há música para dançar com o duo Reflexo. Até 30 de maio, patente a exposição Azulejo em Portugal, uma história em aberto. É no Museu Municipal Tavira Palácio da Galeria. No Centro de Ciência Viva, pode visitar a exposição Mulheres que Mudaram o Mundo. 30ª Feira de Produtos e Artesanato de Cachopo é domingo, dia 10 de maio, logo a partir das 9h30 da manhã com a marcha. Seguir-se-á uma visita ao património, Igreja de Santo Estevão de Cachopo, História e Património. A animação com o acordeonista Paulo Cardeta, atuação da fadista Beatriz Pereira, património à mesa, terá lugar no átrio do lar com o tema A Dieta Mediterrânica e a valorização dos sabores locais. A atuação do Esteavondo e do rancho típico sambrasense. Artesanato, produtos típicos, onde não falta alegria no que é já a 30ª Feira de Produtos e Artesanato de Cachopo. É domingo, dia 10 de maio, com a organização do Centro Paroquial de Cachopo. 9º Festival do Caracol é este domingo, dia 10 de maio, a partir das 4 da tarde, com entrada gratuita. É no Mato Santo Espírito. Tem música para dançar com Silvino Campos. É uma organização do Grupo Desportivo Val Caranguejo.
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5: Boa noite, são 5 horas e 8 minutos. A continuação de uma boa madrugada na companhia da Gilão FM.

Obrigado pela sua companhia e pela sua preferência. Espero que esteja a gostar da nossa escolha musical. Eu sou o Jorge Sampaio e, como sempre, vou consigo até às 7 da manhã.

Boa noite. São 5 horas e 28 minutos. A continuação de uma ótima noite, de uma ótima madrugada. Obrigado pela sua companhia aí desse lado. Vamos consigo até às 7 da manhã.

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1: Obrigado pela sua companhia e pela sua preferência. Eu sou o Jorge Sampaio e, como sempre, vou consigo até às 7 da manhã.

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4: Uma vez mais a todos, muito boa noite, uma excelente madrugada. Obrigado pela sua companhia e pela sua preferência. Eu sou o Jorge Sampaio e, como sempre, vou consigo até às 7 da manhã.

0: Bom dia, são 6 horas.
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3: O tempo para domingo, dia 10 de maio, o IPMA prevê período de céu muito nublado, com boas abertas na região sul a partir da tarde. Aguaceiros, por vezes fortes, podendo ser acompanhados de trovada, em especial no norte e centro. Prevê-se ainda vento fraco a moderado, de sul-sudoeste, superando por vezes forte na faixa costeira ocidental, com rajadas até 60 km/h. E nas terras altas, com rajadas até 70 km/h. Prevê-se ainda uma pequena descida da temperatura máxima no litoral norte. Para Tavira, a temperatura máxima prevista aponta para 20 graus.
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3: Variante Olhão vai ser inaugurada dia 12 de maio, às 14h30, uma cerimónia que contará com a presença do Ministro das Infraestruturas e Habitação, Miguel Pinto Luz, e do Presidente da Câmara de Olhão, Ricardo Calé. A infraestrutura executada pela empresa Construções Gabriel Couto tem cerca de 6 km de extensão, faz a ligação da Estrada Nacional 125 à Estrada Nacional 398, contando com duas faixas de rodagem, além de 6 rotundas, passagens inferiores, sistemas diversos e sinalização moderna. A nova via irá também responder ao congestionamento frequente da Estrada Nacional 125 no atravessar da cidade de Olhão. A autarquia de Olhão prevê assim uma redução substancial do tráfego no centro urbano, com benefícios tanto para residentes como para quem circula na Estrada Nacional 125. A Biblioteca Municipal Álvaro de Campos acolhe de 13 de maio a 8 de junho a exposição de gravuras Against the Sky, de Paul Young. É um resultado de uma residência artística promovida na oficina Bartolomeu dos Santos, em Tavira. Paul foi aluno do reconhecido gravador português Bartolomeu dos Santos, Bartô, que lecionou na South School em Londres. Em nota publicada referida pela Câmara de Tavira, antes de chegar a Portugal, Pauling viajou até o Nepal com a sua mulher e as montanhas foram fonte de inspiração para esta exposição. Ao longo dos últimos 20 anos, o casal foi várias vezes aos Himalaias, onde absorveu diversas experiências relacionadas com a paisagem montanhosa. Uma experiência e uma viagem recente permitiu-lhe desenhar, pintar e fotografar a região com o propósito de transformar os seus estudos numa série de gravuras. A observação das paisagens do Nepal nos Himalaias traduz-se agora em gravuras de grande formato. Lembrando que Paul Young é um artista canadiano, professor, expôs internacionalmente e manteve uma prática regular de ateliê, explorando sobretudo a gravura. A vila de Salir, no interior do concelho de Loulé, prepara-se para acolher aquela que será a 59ª edição da Festa da Espiga. Acontece de 14 a 16 de maio. O evento apresentado no passado sábado pela organização, com a apresentação que esteve a cargo do presidente da Junta de Freguesia de Salir. A Festa da Espiga terá destaque principal na quinta-feira, dia 14 de maio, com o tradicional desfile etnográfico, um desfile que recria atividades de outrora, que foram essenciais para a economia local, como o fabrico do pão, a destilação do medronho, o artesanato em palma, acompanhado pelas vozes dos poetas populares que declamam versos de improviso. A animação musical da noite ficará a cargo dos formens. A tarde de sexta-feira, dia 15, é dedicada ao convívio dos séniores, enquanto à noite os mais jovens podem contar com concertos diversos e DJs. No último dia, 16 de maio, há a Festa das Espiguinhas, especialmente para as crianças, uma reedição do desfile etnográfico em período noturno antes do grande espetáculo com o grupo O Vizinhos. Ao longo de 3 dias, os visitantes podem desfrutar das habituais tasquinhas, petiscos, serranos e exposição de produtos regionais, com entrada livre em todos os espetáculos. A Festa da Espiga teve a sua primeira edição em 1968, pelas mãos de José Viegas Gregório. Foi finalista das 7 Maravilhas da Cultura Popular e pretende continuar a assumir-se como um evento essencial para a valorização do património e da identidade do interior algarvio. Vem aí esta edição da Festa da Espiga, edição 59, de 14 a 16 de maio.
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3: A Sociedade Recreativa e Popular Banda Musical Castro-Marinense assinalou no passado dia 4 o 102º aniversário, com uma arruada pelas principais ruas da vila de Castro-Marim, reunindo músicos, sócios e a população numa celebração marcada pela música e tradição. A iniciativa teve o objetivo de comemorar mais um ano de história da coletividade, homenageando o seu percurso de dedicação à cultura e à dinamização social do concelho. Ao som de vários temas musicais, a banda percorreu a vila para cumprimentar entidades públicas, militares, associados e residentes. As comemorações culminaram com um jantar convívio realizado na sede da banda. A participação desta sociedade na vida social, cultural e recreativa de Castro Marim até teve um profundo impacto na comunidade durante várias décadas, tendo ganho dinâmica com a Revolução dos Cravos do 25 de Abril de 1974. 102 anos para a Sociedade Recreativa e Popular Banda Musical Castro-Marinense foi celebrado. Na política, a direção da Organização Regional do Algarve do PCP, Doral, entende que a situação de escassez de água no Algarve nos últimos anos assumiu particular gravidade e não pode ser desligada de décadas de políticas contrárias ao planeamento e investimento de gestão de recursos hídricos na região. O comunicado que chega até nós do PCP refere que, por se tratar de um bem público, a gestão da água deve permanecer na esfera pública, ao serviço das populações e do seu desenvolvimento, avançando que qualquer situação, como a construção de uma dessalinizadora, deve ser avaliada com rigor e enquadrada numa política mais ampla que assegure o acesso universal, a sustentabilidade dos recursos e a soberania da gestão. Apesar de o atual ano hidrológico ter sido favorável, com precipitações elevadas, os comunistas dizem que modelos de previsão climática apontam para uma tendência de maior frequência e intensidade de períodos de seca, exigindo respostas estruturais, apontando que a instalação de uma dessalinizadora no Algarve é uma solução que não deve ser rejeitada à partida, mas que é um investimento que levanta questões sérias pelos elevados custos de investimento e exploração, pelo significativo consumo energético, pelo reduzido contributo que poderá dar face às necessidades globais de abastecimento e pelos receios e dúvidas já demonstrados pela população, pescadores e associações ambientais sobre os impactos ambientais associados. O PCP diz ainda que o modelo de gestão já apontado para a infraestrutura assente numa parceria pública ou privada, marca do governo PSD-CDS, diz o PCP, apoiada por outras forças políticas, levanta fundadas preocupações quanto à transparência e transferência de recursos públicos e ao controle de um bem essencial para interesses privados. O partido diz não aceitar, sob pretexto de necessidade e urgência, que se abra caminho à privatização da água, neste caso da sua produção, defendendo uma estratégia integrada que enfrente as fragilidades estruturais exigentes, nomeadamente o aumento da capacidade de armazenamento. Outra medida passa pelo combate efetivo às perdas nas redes de abastecimento, à modernização e expansão do sistema das redes e condutas de abastecimento público e à implementação de uma política que regule os usos intensivos de água, garantindo prioridade ao consumo humano, à pequena e média agricultura e à preservação de ecossistemas. São algumas das notas e defesas do comunicado que chega até nós da Organização Regional do Algarve do PCP, da Doral, relativamente à situação da água no Algarve e ao seu modo de gestão.
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3: Entretanto, lembramos que estão abertas até o dia 22 de maio as inscrições para os estabelecimentos de restauração e bebidas no Conselho de Tavira, que pretendem integrar a 12ª Feira da Dieta Mediterrânica, que acontece na cidade de 3 a 6 de setembro. No âmbito da preparação do evento, o município desenvolve um trabalho de proximidade junto de cafés, pastelarias e restaurantes na área da envolvente do recinto da feira, com vista à participação do setor da restauração local. Uma novidade nesta edição, uma vez que, ao contrário do que tem sido habitual, em anos anteriores são convidados cafés e pastelarias, alargando assim a rede de estabelecimentos participantes. 12ª Feira da Dieta Mediterrânica, inscrições para estabelecimentos de restauração e bebidas poder-se-ão efetuar até o dia 22 de maio. Ponto final deste espaço de informação. Desejamos a continuação de um bom fim de semana na nossa companhia.
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0: Bom dia, são 6 horas e 11 minutos. Até às 7 da manhã, a continuação de uma ótima madrugada. Obrigado pela boleia que nos vai dando.

Vamos assim, nesta madrugada até às 7 da manhã. Continuação de uma ótima noite. Você que está a trabalhar tal como nós, então aproveite-a da melhor forma. Um bom descanso, se for caso disso.

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1: Onde quer que esteja, para si, a continuação de uma ótima madrugada, de uma ótima noite na companhia da Gilão FM. Até às 7 da manhã, como habitualmente acontece, com Jorge Sampaio.

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3: Uma vez mais a todos, muito boa noite, uma excelente madrugada com a Gilão FM.
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0: Bom dia, são 7 horas.
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3: O tempo para domingo, dia 10 de maio, o IPMA prevê período de céu muito nublado, com boas abertas na região sul a partir da tarde. Aguaceiros, por vezes fortes, podendo ser acompanhados de trovada, em especial no norte e centro. Prevê-se ainda vento fraco a moderado, de sul-sudoeste, superando por vezes forte na faixa costeira ocidental, com rajadas até 60 km/h. E nas terras altas, com rajadas até 70 km/h. Prevê-se ainda uma pequena descida da temperatura máxima no litoral norte. Para Tavira, a temperatura máxima prevista aponta para 20 graus.
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3: No âmbito do projeto Ouvir e Ler Faz-te Crescer, realiza-se no dia 16 de maio, a partir das 3:30 da tarde na Biblioteca Álvaro de Campos, a oficina Danças Tradicionais do Mundo. Temos o Bailar Mato, assim se designa a iniciativa, que tem a orientação de Joana Maurício. Iniciativa destinada a famílias com crianças entre os 4 e os 10 anos, no limite máximo de 12 pares, ou seja, uma criança mais um adulto. Ao longo da sessão, com cariz lúdico-pedagógico e intercultural, as famílias vão viajar pelos mundos infantis e experimentar diferentes danças tradicionais, portuguesas e estrangeiras, as quais contribuirão para o seu enriquecimento cultural. Joana Maurício é licenciada em Educação de Infância e dedica-se à literatura infantil. Enquanto mediadora cultural e de leitura, desenvolve oficinas para profissionais de educação e famílias. É autora de Grãozinho de Areia e Caiu de Mansinho, obras com edição de autor. Dinamiza atividades literárias e criativas, sendo autora e cofundadora do projeto editorial Fazedora de Histórias. Esta é a iniciativa para o dia 16 de maio, inscrições obrigatórias, pode saber mais no site do município. A Associação Baixa de Tavira realiza dia 23 de maio mais uma edição da Moda Tavira. É a partir das 9:30 da noite no Mercado da Ribeira. A iniciativa tem o apoio do município de Tavira e conta com a realização de um casting destinado aos jovens dos 15 aos 26 anos que terão a oportunidade de desfilar junto de modelos consagrados no mundo da moda. Os interessados devem contactar a Associação Baixa de Tavira para participar. Deverão fazê-lo até o dia 13 de maio. O casting acontece no dia 14 de maio, a partir das 7 da tarde, na Biblioteca de Tavira. A Associação Ecológica do Algarve realizou o 16º Jantar de Solidariedade, a dia 6 de junho, no Hotel Vila Galé, em Tavira. Um evento que representa um momento de partilha, celebração da vida e também a oportunidade de contribuir para uma causa que diz respeito a todos, o apoio a quem enfrenta a doença oncológica. Ao apoiar a causa, cada um está a contribuir diretamente para melhorar a qualidade de vida de doentes oncológicos e de suas famílias. Mercadinhos de Castro Marim, Odeleite e Azinhal decorrem mensalmente. O Mercadinho na Aldeia, em Odeleite, decorre no primeiro domingo de cada mês, enquanto em Castro Marim acontece no segundo sábado do mês, ao mesmo tempo que a Feira das Velharias. No Azinhal, há mercado no último domingo do mês. Sexta Grande, caracolada a escutar, dia 16 de maio, a partir da 1 da tarde, junto ao Mercado Municipal de Tavira, na zona das Docas. A entrada é gratuita, há música, atuação de rancho folclórico, os caracóis insufláveis e muita alegria. Organização do Corpo Nacional de Escutas, Agrupamento 100 de Tavira, dia 16 de maio. Promovido pela Casa do Povo do Conselho de Olhão, em Moncarapaz, decorre o concurso Janelas e Portas Floridas. As inscrições decorrem até o dia 15 de maio. Há prémios para os melhores classificados nas várias freguesias do Conselho de Olhão. Conheça o regulamento no site Casa do Povo de Moncarapaz. Com a organização da Associação Cultural e Recreativa de Luz de Tavira, realiza-se o Luz Talent, um concurso de talentos. As inscrições estão a decorrer para todos os que queiram participar na dança, na música, magia, acrobacia, ginástica, canto e circo. Para tal, devem contactar a Associação Cultural e Recreativa de Luz de Tavira. Celebração de 50 anos à volta da cultura em Tavira. É uma celebração em prol de Fernanda Guerra. Realiza-se no dia 16 de maio no restaurante Chicken, em Conceição de Tavira. Os interessados em participar devem efetuar a sua inscrição, contatando o telemóvel 917-740-809 da Rede Móvel Nacional. Dia 22 de maio, a partir das 9 da noite, a Quinta do Sobral, em Castro Marim, acolhe uma noite de fado com Nádia Catarro e Luís Saturnino. Acompanhados dos músicos Gonçalo Rosa na guitarra portuguesa, Luís Reis na viola do fado e Gonçalo Feijão na viola baixo. As inscrições poder-se-ão efetuar contatando o telemóvel 965-351-239. O valor angariado servirá para apoiar as famílias afetadas pela tempestade em Leiria. Com a organização do Pontão, realiza-se uma excursão dia 17 de maio para assistir à revista à portuguesa No Boa Esperança. Haverá ainda momento para um passeio até Sagres e um almoço livre. As inscrições poder-se-ão efetuar contatando a Associação O Pontão pelo 966-703-207. Excursão do Pontão, dia 17 de maio. 13º aniversário dos Motomanos, dia 16 de maio, a partir das 2 da tarde, na sede do clube, com entradas livres e muito convívio. A participação das bandas Fora de Órbita e Pedro Celes. 13 anos dos Motomanos, a celebrar dia 16 de maio. Agenda da Primavera da Associação Ria Inquieta. Para este mês de maio, no dia 16, oficina Introdução à Serigrafia. Já no dia 23, oficina para crianças a partir das 3 da tarde, gravura para crianças. No dia 31, a dia aberto, a partir das 3 da tarde, iniciativa Mostra Lá, o Open Day no Hub Criativo da Ria Inquieta, que fica na rua 4 de Outubro, número 24, em Tavira. A Casa do Povo do Conselho de Olhão, em Moncarapaz, recebe nas tardes de domingo, a partir das 15 horas, as matinés séniores. Dia 10 de maio, há música para dançar com o duo Reflexo. Até 30 de maio, patente a exposição Azulejo em Portugal, uma história em aberto. É no Museu Municipal de Tavira, Palácio da Galeria. No Centro de Ciência Viva, pode visitar a exposição Mulheres que Mudaram o Mundo. 30ª Feira de Produtos e Artesanato de Cachopo é domingo, dia 10 de maio, logo a partir das 9h30 da manhã com a marcha. Seguir-se-á uma visita ao património, Igreja de Santo Estevão de Cachopo, História e Património. A animação com o acordeonista Paulo Cardeta, atuação da fadista Beatriz Pereira, património à mesa, terá lugar no átrio do lar com o tema A Dieta Mediterrânea e a valorização dos sabores locais. A atuação do Esteavondo e do rancho típico sambrasense. Artesanato, produtos típicos, onde não falta alegria no que é já a 30ª Feira de Produtos e Artesanato de Cachopo. É domingo, dia 10 de maio, com a organização do Centro Paroquial de Cachopo. 9º Festival do Caracol é este domingo, dia 10 de maio, a partir das 4 da tarde, com entrada gratuita. É no Mato Santo Espírito. Tem música para dançar com Silvino Campos. É uma organização do Grupo Desportivo Val Caranguejo.
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7: São 7 horas e 9 minutos. Tenham um ótimo domingo.

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0: Bom dia, são 8 horas.
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3: O tempo para domingo, dia 10 de maio, o IPMA prevê período de céu muito nublado, com boas abertas na região sul a partir da tarde. Aguaceiros, por vezes fortes, podendo ser acompanhados de trovada, em especial no norte e centro. Prevê-se ainda vento fraco a moderado, de sul-sudoeste, superando por vezes forte na faixa costeira ocidental, com rajadas até 60 km/h. E nas terras altas, com rajadas até 70 km/h. Prevê-se ainda uma pequena descida da temperatura máxima no litoral norte. Para Tavira, a temperatura máxima prevista aponta para 20 graus.
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1: Edição de Ana Cristina.
3: Variante Olhão vai ser inaugurada dia 12 de maio, às 14h30, uma cerimónia que contará com a presença do Ministro das Infraestruturas e Habitação, Miguel Pinto Luz, e do Presidente da Câmara de Olhão, Ricardo Calé. A infraestrutura executada pela empresa Construções Gabriel Couto tem cerca de 6 km de extensão, faz a ligação da Estrada Nacional 125 à Estrada Nacional 398, contando com duas faixas de rodagem, além de 6 rotundas, passagens inferiores, sistemas diversos e sinalização moderna. A nova via irá também responder ao congestionamento frequente da Estrada Nacional 125 no atravessar da cidade de Olhão. A autarquia de Olhão prevê assim uma redução substancial do tráfego no centro urbano, com benefícios tanto para residentes como para quem circula na Estrada Nacional 125. A Biblioteca Municipal Álvaro de Campos acolhe de 13 de maio a 8 de junho a exposição de gravuras Against the Sky, de Paulo Yank. É um resultado de uma residência artística promovida na oficina Bartolomeu dos Santos, em Tavira. Paulo foi aluno do reconhecido gravador português Bartolomeu dos Santos, Bartô, que lecionou na South School em Londres. Em nota publicada referida pela Câmara de Tavira, antes de chegar a Portugal, Pauling viajou até o Nepal com a sua mulher e as montanhas foram fonte de inspiração para esta exposição. Ao longo dos últimos 20 anos, o casal foi várias vezes aos Himalaias, onde absorveu diversas experiências relacionadas com a paisagem montanhosa. Uma experiência e uma viagem recente permitiu-lhe desenhar, pintar e fotografar a região com o propósito de transformar os seus estudos numa série de gravuras. A observação das paisagens do Nepal nos Himalaias traduz-se agora em gravuras de grande formato. Lembrando que Paul Young é um artista canadiano, professor, expôs internacionalmente e manteve uma prática regular de ateliê, explorando sobretudo a gravura. A vila de Salir, no interior do concelho de Loulé, prepara-se para acolher aquela que será a 59ª edição da Festa da Espiga. Acontece de 14 a 16 de maio. O evento, apresentado no passado sábado pela organização, com a apresentação que esteve a cargo do presidente da Junta de Freguesia de Salir. A Festa da Espiga terá destaque principal na quinta-feira, dia 14 de maio, com o tradicional desfile etnográfico, um desfile que recria atividades de outrora, foram essenciais para a economia local, como o fabrico do pão, a destilação do medronho, o artesanato em palma, acompanhado pelas vozes dos poetas populares que declamam versos de improviso. A animação musical da noite ficará a cargo dos formens. A tarde de sexta-feira, dia 15, é dedicada ao convívio dos séniores, enquanto à noite os mais jovens podem contar com concertos diversos e DJs. No último dia, 16 de maio, há a Festa das Piguinhas, especialmente para as crianças, uma reedição do desfile etnográfico em período noturno antes do grande espetáculo com o grupo O Vizinhos. Ao longo de 3 dias, os visitantes podem desfrutar das habituais tasquinhas, petiscos, serranos e exposição de produtos regionais com entrada livre em todos os espetáculos. A Festa da Espiga teve a sua primeira edição em 1968 pelas mãos de José Viegas Gregório. Foi finalista das 7 Maravilhas da Cultura Popular e pretende continuar a assumir-se como um evento essencial para a valorização do património e da identidade do interior algarvio. Foi aí esta edição da Festa da Espiga, edição 59, de 14 a 16 de maio.
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3: A Sociedade Recreativa e Popular Banda Musical Castro-Marinense assinalou no passado dia 4 o 102º aniversário, com uma arruada pelas principais ruas da vila de Castro-Marim, reunindo músicos, sócios e a população numa celebração marcada pela música e tradição. A iniciativa teve o objetivo de comemorar mais um ano de história da coletividade, homenageando o seu percurso de dedicação à cultura e à dinamização social do concelho. Ao som de vários temas musicais, a banda percorreu a vila para cumprimentar entidades públicas, militares, associados e residentes. As comemorações culminaram com um jantar convívio realizado na sede da banda. A participação desta sociedade na vida social, cultural e recreativa de Castro Marim até teve um profundo impacto na comunidade durante várias décadas, tendo ganho dinâmica com a Revolução dos Cravos do 25 de Abril de 1974. 102 anos para a Sociedade Recreativa e Popular Banda Musical Castro-Marinense foi celebrado. A política, a direção da Organização Regional do Algarve do PCP, Doral, entende que a situação de escassez de água no Algarve nos últimos anos assumiu particular gravidade e não pode ser desligada de décadas de políticas contrárias ao planeamento e investimento de gestão de recursos hídricos na região. O comunicado que chega até nós do PCP refere que, por se tratar de um bem público, a gestão da água deve permanecer na esfera pública, ao serviço das populações e do seu desenvolvimento, avançando que qualquer situação como a construção de uma dessalinizadora deve ser avaliada com rigor e enquadrada numa política mais ampla que assegure o acesso universal, a sustentabilidade dos recursos e a soberania da gestão. Apesar de o atual ano hidrológico ter sido favorável com precipitações elevadas, os comunistas dizem que modelos de previsão climática apontam para uma tendência de maior frequência e intensidade de períodos de seca, exigindo respostas estruturais, apontando que a instalação de uma dessalinizadora no Algarve é uma solução que não deve ser rejeitada à partida, mas que é um investimento que levanta questões sérias pelos elevados custos de investimento e exploração, pelo significativo consumo energético, pelo reduzido contributo que poderá dar face às necessidades globais de abastecimento e pelos receios e dúvidas já demonstrados pela população, pescadores e associações ambientais sobre os impactos ambientais associados. O PCP diz ainda que o modelo de gestão já apontado para a infraestrutura assente numa parceria pública ou privada, marca do governo PSD-CDS, diz o PCP, apoiada por outras forças políticas, levanta fundadas preocupações quanto à transparência e transferência de recursos públicos e ao controle de um bem essencial para interesses privados. O partido diz não aceitar, sob pretexto de necessidade e urgência, que se abra caminho à privatização da água, neste caso da sua produção, defendendo uma estratégia integrada que enfrente as fragilidades estruturais exigentes, nomeadamente o aumento da capacidade de armazenamento. Outra medida passa pelo combate efetivo às perdas nas redes de abastecimento, à modernização e expansão do sistema das redes e condutas de abastecimento público e à implementação de uma política que regule os usos intensivos de água, garantindo prioridade ao consumo humano, à pequena e média agricultura e à preservação de ecossistemas. São algumas das notas e defesas no comunicado que chega até nós da Organização Regional do Algarve do PCP, da Doral, relativamente à situação da água no Algarve e ao seu modo de gestão.
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3: Entretanto, lembramos que estão abertas até o dia 22 de maio as inscrições para os estabelecimentos de restauração e bebidas no Conselho de Tavira, que pretendem integrar a 12ª Feira da Dieta Mediterrânica, que acontece na cidade de 3 a 6 de setembro. No âmbito da preparação do evento, o município desenvolve um trabalho de proximidade junto de cafés, pastelarias e restaurantes na área da envolvente do recinto da feira, com vista à participação do setor da restauração local. Uma novidade nesta edição, uma vez que ao contrário do que tem sido habitual, em anos anteriores são convidados cafés e pastelarias, alargando assim a rede de estabelecimentos participantes. 12ª Feira da Dieta Mediterrânica, inscrições para estabelecimentos de restauração e bebidas poder-se-ão efetuar até o dia 22 de maio. Ponto final deste espaço de informação. Desejamos-lhe a continuação de um bom fim de semana na nossa companhia.
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0: Bom dia, são 9 horas.
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3: Variante Olhão vai ser inaugurada dia 12 de maio, às 14h30, uma cerimónia que contará com a presença do Ministro das Infraestruturas e Habitação, Miguel Pinto Luz, e do Presidente da Câmara de Olhão, Ricardo Calé. A infraestrutura executada pela empresa Construções Gabriel Couto tem cerca de 6 km de extensão, faz a ligação da Estrada Nacional 125 à Estrada Nacional 398, contando com duas faixas de rodagem, além de 6 rotundas, passagens inferiores, sistemas diversos e sinalização moderna. A nova via irá também responder ao congestionamento frequente da Estrada Nacional 125 no atravessar da cidade de Olhão. A autarquia de Olhão prevê assim uma redução substancial do tráfego no centro urbano, com benefícios tanto para residentes como para quem circula na Estrada Nacional 125. A Biblioteca Municipal Álvaro de Campos acolhe de 13 de maio a 8 de junho a exposição de gravuras Against the Sky, de Paul Young. É um resultado de uma residência artística promovida na oficina Bartolomeu dos Santos, em Tavira. Paul foi aluno do reconhecido gravador português Bartolomeu dos Santos, Bartô, que lecionou na Sound School em Londres. Em nota publicada, referida pela Câmara de Tavira, antes de chegar a Portugal, Paul Ying viajou até o Nepal com a sua mulher e as montanhas foram fonte de inspiração para esta exposição. Ao longo dos últimos 20 anos, o casal foi várias vezes aos Himalaias, onde absorveu diversas experiências relacionadas com a paisagem montanhosa. Uma experiência e uma viagem recente permitiu-lhe desenhar, pintar e fotografar a região com o propósito de transformar os seus estudos numa série de gravuras. A observação das paisagens do Nepal nos Himalaias traduz-se agora em gravuras de grande formato. Lembrando que Paul Young é um artista canadiano, professor, expôs internacionalmente e manteve uma prática regular de ateliê, explorando sobretudo a gravura. A vila de Salir, no interior do concelho de Loulé, prepara-se para acolher aquela que será a 59ª edição da Festa da Espiga. Acontece de 14 a 16 de maio. O evento, apresentado no passado sábado pela organização, com a apresentação que esteve a cargo do presidente da Junta de Freguesia de Salir. A Festa da Espiga terá destaque principal na quinta-feira, dia 14 de maio, com o tradicional desfile etnográfico, um desfile que recria atividades de outrora, que foram essenciais para a economia local, como o fabrico do pão, a destilação do medronho, o artesanato em palma, acompanhado pelas vozes dos poetas populares que declamam versos de improviso. A animação musical da noite ficará a cargo dos formens. A tarde de sexta-feira, dia 15, é dedicada ao convívio dos séniores, enquanto à noite os mais jovens podem contar com concertos diversos e DJs. No último dia, 16 de maio, há a Festa da Espiguinha, especialmente para as crianças, uma reedição do desfile etnográfico em período noturno antes do grande espetáculo com o grupo O Vizinhos. Ao longo de 3 dias, os visitantes podem desfrutar das habituais tasquinhas, petiscos, serranos e exposição de produtos regionais, com entrada livre em todos os espetáculos. A Festa da Espiga teve a sua primeira edição em 1968, pelas mãos de José Viegas Gregório. Foi finalista das 7 Maravilhas da Cultura Popular e pretende continuar a assumir-se como um evento essencial para a valorização do património e da identidade do interior algarvio. Foi aí esta edição da Festa da Espiga, edição 59, de 14 a 16 de maio.
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3: A Sociedade Recreativa e Popular Banda Musical Castro-Marinense assinalou no passado dia 4 o 102º aniversário, com uma arruada pelas principais ruas da vila de Castro-Marim, reunindo músicos, sócios e a população numa celebração marcada pela música e tradição. A iniciativa teve o objetivo de comemorar mais um ano de história da coletividade, homenageando o seu percurso de dedicação à cultura e à dinamização social do concelho. Ao som de vários temas musicais, a banda percorreu a vila para cumprimentar entidades públicas, militares, associados e residentes. As comemorações culminaram com um jantar convívio realizado na sede da banda. A participação desta sociedade na vida social, cultural e recreativa de Castro-Marim teve um profundo impacto na comunidade durante várias décadas, tendo ganho dinâmica com a Revolução dos Cravos do 25 de Abril de 1974. 102 anos para a Sociedade Recreativa e Popular Banda Musical Castro-Marinense foi celebrado. A política, a direção da Organização Regional do Algarve do PCP, Doral, entende que a situação de escassez de água no Algarve nos últimos anos assumiu particular gravidade e não pode ser desligada de décadas de políticas contrárias ao planeamento e investimento de gestão de recursos hídricos na região. O comunicado que chega até nós do PCP refere que, por se tratar de um bem público, a gestão da água deve permanecer na esfera pública, ao serviço das populações e do seu desenvolvimento, avançando que qualquer situação como a construção de uma dessalinizadora deve ser avaliada com rigor e enquadrada numa política mais ampla que assegure o acesso universal, a sustentabilidade dos recursos e a soberania da gestão. Apesar de o atual ano hidrológico ter sido favorável com precipitações elevadas, os comunistas dizem que modelos de previsão climática apontam para uma tendência de maior frequência e intensidade de períodos de seca, exigindo respostas estruturais, apontando que a instalação de uma dessalinizadora no Algarve é uma solução que não deve ser rejeitada à partida, mas que é um investimento que levanta questões sérias pelos elevados custos de investimento e exploração, pelo significativo consumo energético, pelo reduzido contributo que poderá dar face às necessidades globais de abastecimento e pelos receios e dúvidas já demonstrados pela população, pescadores e associações ambientais sobre os impactos ambientais associados. O PCP diz ainda que o modelo de gestão já apontado para a infraestrutura assente numa parceria pública ou privada, marca do governo PSD-CDS, diz o PCP, apoiada por outras forças políticas, levanta fundadas preocupações quanto à transparência e transferência de recursos públicos e ao controle de um bem essencial para interesses privados. O partido diz não aceitar, sob pretexto de necessidade e urgência, que se abra caminho à privatização da água, neste caso da sua produção, defendendo uma estratégia integrada que enfrente as fragilidades estruturais exigentes, nomeadamente o aumento da capacidade de armazenamento. Outra medida passa pelo combate efetivo às perdas nas redes de abastecimento, à modernização e expansão do sistema das redes e condutas de abastecimento público e à implementação de uma política que regule os usos intensivos de água, garantindo prioridade ao consumo humano, à pequena e média agricultura e à preservação de ecossistemas. São algumas das notas e defesas do comunicado que chega até nós da Organização Regional do Algarve do PCP, da Doral, relativamente à situação da água no Algarve e ao seu modo de gestão.
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3: Entretanto, lembramos que estão abertas até o dia 22 de maio as inscrições para os estabelecimentos de restauração e bebidas no Conselho de Tavira, que pretendem integrar a 12ª Feira da Dieta Mediterrânica, que acontece na cidade de 3 a 6 de setembro. No âmbito da preparação do evento, o município desenvolve um trabalho de proximidade junto de cafés, pastelarias e restaurantes na área da envolvente do recinto da feira, com vista à participação do setor da restauração local. Uma novidade nesta edição, uma vez que, ao contrário do que tem sido habitual, em anos anteriores são convidados cafés e pastelarias, alargando assim a rede de estabelecimentos participantes. 12ª Feira da Dieta Mediterrânica, inscrições para estabelecimentos de restauração e bebidas poder-se-ão efetuar até o dia 22 de maio. Ponto final deste espaço de informação. Desejamos-lhe a continuação de um bom fim de semana na nossa companhia.
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0: Bom dia, são 10 horas.
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2: No âmbito do projeto Ouvir e Ler Faz-te Crescer, realiza-se no dia 16 de maio, a partir das 3:30 da tarde na Biblioteca Álvaro de Campos, a oficina Danças Tradicionais do Mundo. Temos o Bailar Mato, assim se designa a iniciativa, que tem a orientação de Joana Maurício. Iniciativa destinada a famílias com crianças entre os 4 e os 10 anos, no limite máximo de 12 pares, ou seja, uma criança mais um adulto. Ao longo da sessão, com cariz lúdico-pedagógico e intercultural, as famílias vão viajar pelos mundos infantis e experimentar diferentes danças tradicionais, portuguesas e estrangeiras, as quais contribuirão para o seu enriquecimento cultural. Joana Maurício é licenciada em Educação de Infância e dedica-se à literatura infantil. Enquanto mediadora cultural e de leitura, desenvolve oficinas para profissionais de educação e famílias. É autora de Grãozinho de Areia e Caiu de Mansinho, obras com edição de autor. Dinamiza atividades literárias e criativas, sendo autora e cofundadora do projeto editorial Fazedora de Histórias. Está a iniciativa para o dia 16 de maio, inscrições obrigatórias. Pode saber mais no site do município. A Associação Baixa de Tavira realiza dia 23 de maio mais uma edição da Moda Tavira. É a partir das 9:30 da noite no Mercado da Ribeira. A iniciativa tem o apoio do município de Tavira e conta com a realização de um casting destinado aos jovens dos 15 aos 26 anos que terão a oportunidade de desfilar junto de modelos consagrados no mundo da moda. Os interessados devem contactar a Associação Baixa de Tavira para participar. Deverão fazê-lo até o dia 13 de maio. O casting acontece no dia 14 de maio, a partir das 7 da tarde, na Biblioteca de Tavira. A Associação Ecológica do Algarve realizou o 16º Jantar de Solidariedade, a dia 6 de junho, no Hotel Vila Galé, em Tavira. Um evento que representa um momento de partilha, celebração da vida e também a oportunidade de contribuir para uma causa que diz respeito a todos, o apoio a quem enfrenta a doença oncológica. Ao apoiar a causa, cada um está a contribuir diretamente para melhorar a qualidade de vida de doentes oncológicos e de suas famílias. Mercadinhos de Castro Marim, Odeleite e Azinhal decorrem mensalmente. O Mercadinho na Aldeia, em Odeleite, decorre no primeiro domingo de cada mês, enquanto em Castro Marim acontece no segundo sábado do mês, ao mesmo tempo que a Feira das Velharias. No Azinhal, há mercado no último domingo do mês. Sexta Grande, Caracolada a Escutar, dia 16 de maio, a partir da 1:00 da tarde, junto ao Mercado Municipal de Tavira, na zona das Docas. A entrada é gratuita, há música, atuação de rancho folclórico, os caracóis insufláveis e muita alegria. Organização do Corpo Nacional de Escutas, Agrupamento 100 de Tavira, dia 16 de maio. Promovido pela Casa do Povo do Conselho de Olhão, em Moncarapaz, decorre o concurso Janelas e Portas Floridas. As inscrições decorrem até o dia 15 de maio. Há prémios para os melhores classificados nas várias freguesias do Conselho de Olhão. Conheça o regulamento no site Casa do Povo de Moncarapaz. Com a organização da Associação Cultural e Recreativa de Luz de Tavira, realiza-se o Luz Talent, um concurso de talentos. As inscrições estão a decorrer para todos os que queiram participar na dança, na música, magia, acrobacia, ginástica, canto e circo. Para tal, devem contactar a Associação Cultural e Recreativa de Luz de Tavira. Celebração de 50 anos à volta da cultura em Tavira. É uma celebração em prol de Fernanda Guerra. Realiza-se no dia 16 de maio no restaurante Chicken, em Conceição de Tavira. Os interessados em participar devem efetuar a sua inscrição, contactando o telemóvel 917-740-809 da Rede Móvel Nacional. Dia 22 de maio, a partir das 9 da noite, a Quinta do Sobral, em Castro Marim, acolhe uma noite de fado com Nádia Catarro e Luís Saturnino. Acompanhados dos músicos Gonçalo Rosa na guitarra portuguesa, Luís Reis na viola do fado e Gonçalo Feijão na viola baixo. As inscrições poder-se-ão efetuar contactando o telemóvel 965-351-239. O valor angariado servirá para apoiar as famílias afetadas pela tempestade em Leiria. Com a organização do Pontão, realiza-se uma excursão dia 17 de maio para assistir à revista à portuguesa No Boa Esperança. Haverá ainda momento para um passeio até Sagres e um almoço livre, as inscrições poder-se-ão efetuar, contatando a Associação O Pontão pelo 966-713-207. Excursão do Pontão, dia 17 de maio. 13º aniversário dos Motomanos, dia 16 de maio, a partir das 2 da tarde, na sede do clube, com entradas livres e muito convívio. A participação das bandas Fora de Órbita e Pedro Celes. 13 anos dos Motomanos, a celebrar dia 16 de maio. Agenda da Primavera da Associação Ria Inquieta. Para este mês de maio, no dia 16, oficina Introdução à Serigrafia. Já no dia 23, oficina para crianças a partir das 3 da tarde, gravura para crianças. No dia 31, a dia aberto, a partir das 3 da tarde, iniciativa Mostra Lá, o Open Day no Hub Criativo da Ria Inquieta, que fica na rua 4 de Outubro, número 24, em Tavira. A Casa do Povo do Conselho de Olhão, em Moncarapaz, recebe nas tardes de domingo, a partir das 15 horas, as matinés séniores. Dia 10 de maio, há música para dançar com o duo Reflexo. Até 30 de maio, patente a exposição Azulejo em Portugal, uma história em aberto. É no Museu Municipal de Tavira, Palácio da Galeria. No Centro de Ciência Viva, pode visitar a exposição Mulheres que Mudaram o Mundo. 30ª Feira de Produtos e Artesanato de Cachopo é domingo, dia 10 de maio, logo a partir das 9h30 da manhã com a marcha. Seguir-se-á uma visita ao património, Igreja de Santo Estevão de Cachopo, História e Património. A animação com o acordeonista Paulo Cardeta, atuação da fadista Beatriz Pereira, património à mesa, terá lugar no átrio do lar com o tema A Dieta Mediterrânea e a valorização dos sabores locais. A atuação do Esteavondo e do rancho típico sambrasense. Artesanato, produtos típicos, onde não falta alegria no que é já a 30ª Feira de Produtos e Artesanato de Cachopo. É domingo, dia 10 de maio, com a organização do Centro Paroquial de Cachopo. 9º Festival do Caracol é este domingo, dia 10 de maio, a partir das 4 da tarde, com entrada gratuita. É no Mato Santo Espírito. Tem música para dançar com Silvino Campos. É uma organização do Grupo Desportivo Val Caranguejo.
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0: São 12 horas em Portugal Continental e na Madeira são 11 nos Açores.
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3: Notícia avançada pela agência Lusa dá conta de que Portugal esgotou os recursos naturais disponíveis para este ano, 2 dias mais tarde do que no ano passado, passando a consumir a crédito, indicam dados da Organização Internacional Global Footprint Network. O dia da sobrecarga, explica a organização, indica que de 1 de janeiro a 7 de maio, os portugueses consumiram tantos recursos naturais quantos diversos ecossistemas da Terra conseguem regenerar ao longo de um ano. A partir de agora, todos nós, portugueses, continuamos naturalmente a consumir, usando mais recursos em terra ou no mar, do que teoricamente estariam disponíveis. No ano passado, o dia em que o país esgotou os recursos a 5 de maio, o que quer dizer que melhorou ligeiramente em sustentabilidade. A estabilização do consumo de recursos do planeta é notada pela Associação Ambientalista Zero, que num comunicado comenta a pegada ecológica do país, referindo a ligeira melhoria comparado com o ano anterior. Mas, ainda assim, Portugal começa a exercer e a exceder os recursos disponíveis para alimentar o estilo de vida de nós portugueses, decorridos menos de 5 meses do ano, tal como se cada pessoa na Terra vivesse como uma pessoa média portuguesa, a humanidade exigiria cerca de 2,9 planetas para sustentar as necessidades de recursos. Na União Europeia, há países que esgotaram há muito os recursos que tinham para todo o ano. Nas contas da Global Footprint Network, o consumo, por exemplo, no Luxemburgo, esgotou os recursos logo no dia 17 de fevereiro. A nível mundial, a pior classificação é o Qatar, que esgotou a sua a parte a 4 de fevereiro. Do outro lado da tabela estão Honduras, que só tem o dia de sobrecarga a 27 de novembro. A pegada ecológica avalia as necessidades humanas de recursos renováveis e serviços essenciais, comparando-as com a capacidade da Terra para fornecer estes recursos e serviços. A 5 de junho, Dia Mundial do Ambiente, a Global Footprint Network anuncia este dia para este ano, um momento em que a necessidade de recursos e serviços ambientais por parte da humanidade excede a capacidade da Terra para regenerar esses mesmos recursos. No ano passado, a humanidade esgotou os recursos nesse ano a 24 de julho, uma semana mais cedo do que em 2024, ou seja, a 1 de agosto. São dados curiosos que nos poderão deixar a pensar relativamente aos recursos, à Terra e o que todos nós, humanos, consumimos do que é disponibilizado pelo ambiente em geral e desta feita por nós, portugueses. A primeira unidade de saúde familiar gerida por privados e prevista para Silves deve entrar em funcionamento até o final do ano, servindo 7.750 utentes, a revelação feita pela Unidade Local de Saúde, o LS Algarve. Esta unidade de saúde familiar modelo C de Silves foi adjudicada em 16 de abril, estando atualmente a decorrer o prazo para a entidade adjudicatária entregar os documentos para formalizar o contrato, indica a ULS Algarve em declarações preferidas à Lusa. A notícia da Lusa confirma que para Lagos está também prevista uma USFC, cujo concurso deverá ser lançado em breve. Diz a ULS Algarve, estimando que a mesma possa servir, neste caso, 3.450 utentes do Serviço Nacional de Saúde. As unidades modelo C foram criadas para prestar cuidados de saúde primários em áreas onde há mais de 4 mil utentes sem acesso a médicos de família e são geridas pelo setor privado ou social através da contratação feita pelas ULS. Em janeiro, a Administração Central do Sistema de Saúde estimou que mais de 250 mil utentes deverão estar abrangidos pelos novos centros de saúde com gestão privada, o que vão abrir nas regiões com menor cobertura de médicos de família. Estas unidades funcionam com autonomia e permitem complementar os cuidados prestados pelas unidades modelo A e B, que são geridas pelo setor público através do Serviço Nacional de Saúde. Os contratos são celebrados por um período de 5 anos, podendo eventualmente renovar-se mediante acordo das partes, indica ainda a OLS. São critérios de avaliação das propostas o preço global, modelo organizativo e operacional, acessibilidade e continuidade, qualidade e segurança clínica, inovação e melhoria contínua. O Governo aprovou em setembro de 2024 o decreto-lei que prevê a criação destes centros de saúde, geridos pelas autarquias e setores privado e social, como uma solução complementar à resposta pública no acesso aos cuidados de saúde primários. As localidades de Castro Marim, Altura, Azinhal e Odeleite acolhem nos dias 20, 21 e 22 de maio mais uma edição do rastreio gratuito de doenças do cancro e outras doenças da pele, promovidos pelo município. A iniciativa conta com a colaboração voluntária da médica dermatologista Manuela Aguiar, que tem permitido a detecção de lesões tumorais em fase inicial, também realizando tratamento de eventuais lesões pré-cancerígenas com azoto líquido adquirido para o efeito. O rastreio arranca a 20 de maio nos Espaço do Cidadão em Odeleite, pelas 9h30, seguindo-se a unidade de cuidados continuados do Azinhal às 14h. No dia seguinte será a vez de Altura, no Lar Cegonha Branca, a partir das 9h30. Os últimos rastreios vão decorrer na Biblioteca Municipal de Castro Marim, no dia 22, a partir das 9h30. As inscrições são limitadas e podem ser feitas presencialmente no Gabinete de Apoio ao Município e no Gabinete de Apoio ao Presidente. Iniciativa organizada pelo Município de Castro Marim, em parceria com as juntas de freguesia e com a unidade de cuidados na comunidade Santo António de Arnilha.
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3: Aqui pelo Conselho de Tavira, mais propriamente em Cachopo, aí vem a 30ª edição, que acontece este domingo, da Feira de Artesanato de Cachopo. É um convite extensivo a todos os que queiram passar um dia diferente. E vamos saber mais num convite que é feito dos vários organizadores da festa, aqui num trabalho de Francisco Grilo.
4: A 30ª Feira de Artesanato da Aldeia de Cachopo realiza-se este domingo 10 de maio. Este evento contará com o tradicional artesanato, os produtos tradicionais e também serviço de refeições, para além de alguma animação musical, com destaque para Paulo Cardeta, Beatriz Pereira, a atuação dos Tem Avundo, com às 18h30, finalizando com o rancho típico sambrasense. Falámos com Salomé Gonçalves, do Centro Paroquial Cachopo, que tem sempre organizado esta feira ao longo destas 3 décadas, e então sobre as iniciativas e também a importância que tem esta feira de artesanato para a aldeia de Cachopo.
5: Muito bom dia. Primeiro, sim, exatamente. É fantástico chegar à 30ª feira.
4: São Mé Gonçalves também nos recorda os produtos tradicionais e o artesanato que se encontra presente na feira.
5: Sim, nós tentamos sempre ter algumas atrações, para além de mantermos normalmente o artesanato. Tentamos sempre manter os produtores, não trazer intermediários. A pessoa compra, sabe que compra o produtor. A princípio era só da freguesia. Uma vez que faleceram muitos dos artesãos e produtores, começámos a ter que convidar outras pessoas de outros lugares, mas mantemos sempre esse risco, né? De ter sempre coisas de qualidade. Os enchidos também, os bolos tradicionais, depois temos o pão. Pronto, é tudo assim, ainda conseguimos fazer as costas tradicionais no forno de lenha. Mantemos muitas tradições, fazemos o pão com chouriço, que se vende diretamente, que é feito em frente das pessoas.
4: Sobre o facto de já se realizar há 3 décadas, Salomé Gonçalves também recorda-nos alguns dos elementos que ainda sobrevivem dessas primeiras edições da Feira de Artesanato de Cachopo.
5: Claro, já é o renome, que já tem nome, e ainda outro conseguimos manter a cor do cartaz, o amarelo, que é uma cor de sol, de luz. Desde o início, com o desenho de um rapaz da freguesia que fez, e mantemos sempre aquele símbolo e a cor do cartaz.
4: Palavras de Salomé Gonçalves, do Centro Paroquial de Cachopo, também responsável pela organização desta 30ª Feira de Artesanato, contando com várias atuações, também com artesanato, produtos tradicionais. O evento tem entrada livre, é organizado pelo Centro Paroquial de Cachopo, com o apoio da Freguesia de Cachopo e também do município de Tavira.
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3: O antigo ciclista Joaquim Agostinho vai ter uma estátua de homenagem em quarteira na sequência de uma proposta aprovada por unanimidade na Assembleia Municipal de Loulé. A ideia partiu do deputado municipal do PSD, João Santos, passa por instalar a figura na Avenida Infante Sagres, onde Agostinho deu as últimas pedaladas a 30 de abril de 1984, na quinta etapa da Volta ao Algarve, antes de sofrer uma queda a 300 metros da meta, que lhe provocou um traumatismo craniano. Segundo o proponente, a existência de uma praceta no calçadão de quarteira com o nome do histórico é uma iniciativa também para celebrar o que foi a vida do atleta Joaquim Agostinho no contexto histórico da Volta ao Algarve de 1984. Joaquim Agostinho terá assim uma estátua de homenagem em quarteira. A Vila de Salir, no interior do Conselho de Loulé, prepara-se para acolher aquela que será a 59ª edição da Festa da Espiga. Acontece de 14 a 16 de maio. O evento, apresentado no passado sábado pela organização, com a apresentação que esteve a cargo do presidente da Junta de Freguesia de Salir. A Festa da Espiga terá destaque principal na quinta-feira, dia 14 de maio, com o tradicional desfile etnográfico, um desfile que recria atividades de outrora, que foram essenciais para a economia local, como o fabrico do pão, a destilação do medronho, o artesanato em palma, acompanhado pelas vozes dos poetas populares que declamam versos de improviso. A animação musical da noite ficará a cargo dos formens. A tarde de sexta-feira, dia 15, é dedicada ao convívio dos séniores, enquanto à noite os mais jovens podem contar com concertos diversos e DJs. No último dia, 16 de maio, há a Festa da Espiguinha, especialmente para as crianças, uma reedição do desfile etnográfico em período noturno antes do grande espetáculo com o grupo O Vizinhos. Ao longo de 3 dias, os visitantes podem desfrutar das habituais tasquinhas, petiscos, serranos e exposição de produtos regionais com entrada livre em todos os espetáculos. A Festa da Espiga teve a sua primeira edição em 1968 pelas mãos de José Viegas Gregório. Foi finalista das 7 Maravilhas da Cultura Popular e pretende continuar a assumir-se como um evento essencial para a valorização do património e da identidade do interior algarvio. O Espaço Guadiana em Alcoutim recebe no dia 23 de maio, a partir das 10 da noite, o espetáculo revisteiro Sempre que a Revista Canta, com a fadista Cidália Moreira. Um espetáculo de humor, de música, inspirado no teatro de revista, mas estruturado de uma forma original. O espetáculo, que terá a duração de 2 horas, tem como base a crítica social e política, o humor mordaz e elegante, o dedo na ferida em assuntos essenciais da sociedade e os trocadilhos inteligentes nas rábulas apresentadas por Vítor Emanuel. Este espetáculo original faz uma viagem por alguns dos grandes temas musicais da revista portuguesa e é brilhantado com rábulas originais e divertidas, onde o humor, a subtileza e a astúcia do texto e um guarda-roupa com mais de 150 peças marcam a diferença. Partindo do popular tema Sempre que Lisboa Canta, o público pode assistir a grandes momentos de comicidade através de rábulas que abordam, por exemplo, os trabalhadores da Uber, uma grande homenagem a Ivone Silva, o estado de saúde em Portugal, uma paródia ao programa Primeira Companhia e uma inesperada carta que coloca tudo nu numa brincadeira com a cantora Cláudia Nayara, até o momento sério que arrebatará o público sobre as questões da toxicodependência. A entrada é gratuita para esta peça, lembramos, é em Alcoutim, dia 23 de maio, a partir das 10 da noite. A Biblioteca Municipal Álvaro de Campos acolhe de 13 de maio a 8 de junho a exposição de gravuras Against the Sky, de Paul Young. É um resultado de uma residência artística promovida na oficina Bartolomeu dos Santos, em Tavira. Paul foi aluno do reconhecido gravador português Bartolomeu dos Santos, Bartô, que lecionou na Sound School em Londres. Em nota publicada, referida pela Câmara de Tavira, antes de chegar a Portugal, Paul Ing viajou até o Nepal com a sua mulher e as montanhas foram fonte de inspiração para esta exposição. Ao longo dos últimos 20 anos, o casal foi várias vezes aos Himalaias, onde absorveu diversas experiências relacionadas com a paisagem montanhosa. quase uma experiência e uma viagem recente permitiu-lhe desenhar, pintar e fotografar a região com o propósito de transformar os seus estudos numa série de gravuras. A observação das paisagens do Nepal nos Himalaias traduz-se agora em gravuras de grande formato. Lembrando que Paul Young é um artista canadiano, professor, expôs internacionalmente e manteve uma prática regular de ateliê, explorando sobretudo a gravura. Quase a finalizar este jornal, ficou uma nota relativamente a Tavira e para os jovens que gostam de moda. Até o dia 13 de maio, os jovens entre os 15 e os 26 anos podem inscrever-se no casting para o desfile Moda Tavira 2026. Este casting é no dia 14, a partir das 7 da tarde, na Biblioteca Álvaro de Campos. O desfile, sim, acontece no dia 23 de maio. Portanto, as inscrições poderiam efetuar até 13 de maio, jovens dos 15 aos 26 anos. O casting dia 14. Os interessados devem contactar a Associação Baixa Tavira. Lembrando a todos os tavirenses que dia 23 de maio, mais uma vez, a cidade se enche de glamour com o Moda Tavira 2026, que acontece no Mercado da Ribeira.
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1: São 13 horas e 34 minutos. A continuação de uma ótima tarde. Obrigado por nos levar connosco aí desse lado. 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

0: Boa tarde, são 14 horas.
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3: No âmbito do projeto Ouvir e Ler Faz-te Crescer, realiza-se no dia 16 de maio, a partir das 3:30 da tarde, na Biblioteca Álvaro de Campos, a oficina Danças Tradicionais do Mundo. Temos o Bailar Mato, assim se designa a iniciativa, que tem a orientação de Joana Maurício. Iniciativa destinada a famílias com crianças entre os 4 e os 10 anos, no limite máximo de 12 pares, ou seja, uma criança mais um adulto. Ao longo da sessão, com cariz lúdico-pedagógico e intercultural, as famílias vão viajar pelos mundos infantis e experimentar diferentes danças tradicionais, portuguesas e estrangeiras, as quais contribuirão para o seu enriquecimento cultural. Joana Maurício é licenciada em Educação de Infância e dedica-se à literatura infantil. Enquanto mediadora cultural e de leitura, desenvolve oficinas para profissionais de educação e famílias. É autora de Grãozinho de Areia e Caiu de Mansinho, obras com edição de autor. Dinamiza atividades literárias e criativas, sendo autora e cofundadora do projeto editorial Fazedora de Histórias. Está a iniciativa para o dia 16 de maio, inscrições obrigatórias, pode saber mais no site do município. A Associação Baixa de Tavira realiza dia 23 de maio mais uma edição da Moda Tavira. É a partir das 9:30 da noite no Mercado da Ribeira. A iniciativa tem o apoio do município de Tavira e conta com a realização de um casting destinado aos jovens dos 15 aos 26 anos que terão a oportunidade de desfilar junto de modelos consagrados no mundo da moda. Os interessados devem contactar a Associação Baixa de Tavira para participar. Deverão fazê-lo até o dia 13 de maio. O casting acontece no dia 14 de maio, a partir das 7 da tarde, na Biblioteca de Tavira. A Associação Ecológica do Algarve realizou o 16º Jantar de Solidariedade, a dia 6 de junho, no Hotel Vila Galé, em Tavira. Um evento que representa um momento de partilha, celebração da vida e também a oportunidade de contribuir para uma causa que diz respeito a todos, o apoio a quem enfrenta a doença oncológica. Ao apoiar a causa, cada um está a contribuir diretamente para melhorar a qualidade de vida de doentes oncológicos e de suas famílias. Mercadinhos de Castro Marim, Odeleite e Azinhal decorrem mensalmente. O Mercadinho na Aldeia, em Odeleite, decorre no primeiro domingo de cada mês, enquanto em Castro Marim acontece no segundo sábado do mês, ao mesmo tempo que a Feira das Velharias. No Azinhal, há mercado no último domingo do mês. Sexta Grande, caracolada a escutar, dia 16 de maio, a partir da 1 da tarde, junto ao Mercado Municipal de Tavira, na zona das Docas. A entrada é gratuita, há música, atuação de rancho folclórico, os caracóis insufláveis e muita alegria. Organização do Corpo Nacional de Escutas, Agrupamento 100 de Tavira, dia 16 de maio. Promovido pela Casa do Povo do Conselho de Olhão, em Moncarapaz, decorre o concurso Janelas e Portas Floridas. As inscrições decorrem até o dia 15 de maio. Há prémios para os melhores classificados nas várias freguesias do Conselho de Olhão. Conheça o regulamento no site Casa do Povo de Moncarapaz. Com a organização da Associação Cultural e Recreativa de Luz de Tavira, realiza-se o Luz Talent, um concurso de talentos. As inscrições estão a decorrer para todos os que queiram participar na dança, na música, magia, acrobacia, ginástica, canto e circo. Para tal, devem contactar a Associação Cultural e Recreativa de Luz de Tavira. Celebração de 50 anos à volta da cultura em Tavira. É uma celebração em prol de Fernanda Guerra. Realiza-se no dia 16 de maio no restaurante Chicken, em Conceição de Tavira. Os interessados em participar devem efetuar a sua inscrição, contactando o telemóvel 917-740-809 da Rede Móvel Nacional. Dia 22 de maio, a partir das 9 da noite, a Quinta do Sobral, em Castro Marim, acolhe uma noite de fado com Nádia Catarro e Luís Saturnino. Acompanhados dos músicos Gonçalo Rosa na guitarra portuguesa, Luís Reis na viola do fado e Gonçalo Feijão na viola baixo. As inscrições poder-se-ão efetuar contactando o telemóvel 965-351-239. O valor angariado servirá para apoiar as famílias afetadas pela tempestade em Leiria. Com a organização do Pontão, realiza-se uma excursão dia 17 de maio para assistir à revista à portuguesa No Boa Esperança. Haverá ainda momento para um passeio até Sagres e um almoço livre, as inscrições poder-se-ão efetuar, contatando a Associação O Pontão pelo 966-703-207. Excursão do Pontão, dia 17 de maio. 13º aniversário dos Motomanos, dia 16 de maio, a partir das 2 da tarde, na sede do clube, com entradas livres e muito convívio. A participação das bandas Fora de Órbita e Pedro Celes. 13 anos dos Motomanos, a celebrar dia 16 de maio. Agenda da Primavera da Associação Ria Inquieta. Para este mês de maio, no dia 16, oficina Introdução à Serigrafia. Já no dia 23, oficina para crianças a partir das 3 da tarde, gravura para crianças. No dia 31, a dia aberto, a partir das 3 da tarde, iniciativa Mostra Lá, o Open Day no Hub Criativo da Ria Inquieta, que fica na rua 4 de Outubro, número 24, em Tavira. A Casa do Povo do Conselho de Olhão, em Moncarapaz, recebe nas tardes de domingo, a partir das 15 horas, as matinés séniores. Dia 10 de maio, há música para dançar com o duo Reflexo. Até 30 de maio, patente a exposição Azulejo em Portugal, uma história em aberto. É no Museu Municipal de Tavira, Palácio da Galeria. No Centro de Ciência Viva, pode visitar a exposição Mulheres que Mudaram o Mundo. 30ª Feira de Produtos e Artesanato de Cachopo é domingo, dia 10 de maio, logo a partir das 9h30 da manhã com a marcha. Seguir-se-á uma visita ao património, Igreja de Santo Estevão de Cachopo, História e Património. A animação com o acordeonista Paulo Cardeta, atuação da fadista Beatriz Pereira, património à mesa, terá lugar no átrio do lar, com o tema A Dieta Mediterrânea e a valorização dos sabores locais. A atuação do Esteavondo e do rancho típico sambrasense. Artesanato, produtos típicos, onde não falta alegria, no que é já a 30ª Feira de Produtos e Artesanato de Cachopo. É domingo, dia 10 de maio, com a organização do Centro Paroquial de Cachopo. 9º Festival do Caracol é este domingo, dia 10 de maio, a partir das 4 da tarde, com entrada gratuita. É no Mato Santo Espírito. Tem música para dançar com Silvino Campos. É uma organização do Grupo Desportivo Val Caranguejo.
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São 14 horas e 40 minutos. 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

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Boa tarde, uma boa viagem.

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5: São 15 horas e 35 minutos. 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
2: Primeira unidade de saúde familiar gerida por privados e prevista para Silves deve entrar em funcionamento até o final do ano, servindo 7.750 utentes, a revelação feita pela unidade local de saúde, o LS Algarve. Esta unidade de saúde familiar, modelo C, de Silves, foi adjudicada em 16 de abril, estando atualmente a decorrer o prazo para a entidade adjudicatária entregar os documentos para formalizar o contrato, indica a ULS Algarve em declarações preferidas à Lusa. A notícia da Lusa confirma que para Lagos está também prevista uma USFC, cujo concurso deverá ser lançado em breve. Diz a ULS Algarve, estimando que a mesma possa servir, neste caso, 3.450 utentes do Serviço Nacional de Saúde. As unidades modelo C foram criadas para prestar cuidados de saúde primários em áreas onde há mais de 4.000 utentes sem acesso a médicos de família e são geridas pelo setor privado ou social através da contratação feita pelas ULS. Em janeiro, a Administração Central do Sistema de Saúde estimou que mais de 250 mil utentes deverão estar abrangidos pelos novos centros de saúde com gestão privada, o que vão abrir nas regiões com menor cobertura de médicos de família. Estas unidades funcionam com autonomia e permitem complementar os cuidados prestados pelas unidades modelo A e B, que são geridas pelo setor público através do Serviço Nacional de Saúde. Os contratos são celebrados por um período de 5 anos, podendo eventualmente renovar-se mediante acordo das partes, indica ainda a ULS. São critérios de avaliação das propostas o preço global, modelo organizativo e operacional, acessibilidade e continuidade, qualidade e segurança clínica, inovação e melhoria contínua. O Governo aprovou em setembro de 2024 o decreto-lei que prevê a criação destes centros de saúde, geridos pelas autarquias e setores privado e social, como uma solução complementar à resposta pública no acesso aos cuidados de saúde primários. As localidades de Castro Marim, Altura, Azinhal e Odeleite acolhem nos dias 20, 21 e 22 de maio mais uma edição do rastreio gratuito de doenças do cancro e outras doenças da pele, promovidos pelo município. A iniciativa conta com a colaboração voluntária da médica dermatologista Manuela Aguiar, que tem permitido a detecção de lesões tumorais em fase inicial, também realizando tratamento de eventuais lesões pré-cancerígenas com azoto líquido adquirido para o efeito. O rastreio arranca a 20 de maio nos Passo do Cidadão em Odeleite, pelas 9h30, seguindo-se a unidade de cuidados continuados do Azinhal às 14h. No dia seguinte será a vez de Altura, no Lar Cegonha Branca, a partir das 9h30. Os últimos rastreios vão decorrer na Biblioteca Municipal de Castro Marim, no dia 22, a partir das 9h30. As inscrições são limitadas e podem ser feitas presencialmente no Gabinete de Apoio ao Município e no Gabinete de Apoio ao Presidente. A iniciativa organizada pelo Município de Castro Marim em parceria com as juntas de freguesia e com a unidade de cuidados na comunidade Santo António de Arnilha. A variante Olhão vai ser inaugurada dia 12 de maio, às 14h30, uma cerimónia que contará com a presença do Ministro das Infraestruturas e Habitação, Miguel Pinto Luz, e do Presidente da Câmara de Olhão, Ricardo Calé. A infraestrutura tem cerca de 6 km de extensão, faz a ligação da Estrada Nacional 125 à Estrada Nacional 398, contando com duas faixas de rodagem, além de 6 rotundas, passagens inferiores, sistemas diversos e sinalização moderna. A nova via irá também responder ao congestionamento frequente da Estrada Nacional 125 no atravessar da cidade de Olhão. A autarquia de Olhão prevê assim uma redução substancial do tráfego no centro urbano, com benefícios tanto para residentes como para quem circula na Estrada Nacional 125.
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2: O antigo ciclista Joaquim Agostinho vai ter uma estátua de homenagem em quarteira na sequência de uma proposta aprovada por unanimidade na Assembleia Municipal de Loulé. A ideia partiu do deputado municipal do PSD, João Santos, passa por instalar a figura na Avenida Infante Sagres, onde Agostinho deu as últimas pedaladas a 30 de abril de 1984, na quinta etapa da Volta ao Algarve, antes de sofrer uma queda a 300 metros da meta, que lhe provocou um traumatismo craniano. Segundo o proponente, a existência de uma praceta no calçadão de quarteira com o nome do histórico é uma iniciativa também para celebrar o que foi a vida do atleta Joaquim Agostinho no contexto histórico da Volta ao Algarve de 1984. Joaquim Agostinho terá assim uma estátua de homenagem em quarteira. O Espaço Guadiana em Alcoutim recebe no dia 23 de maio, a partir das 10 da noite, o espetáculo revisteiro Sempre que a Revista Canta, com a fadista Cidália Moreira. Um espetáculo de humor, de música, inspirado no teatro de revista, mas estruturado de uma forma original. O espetáculo, que terá a duração de 2 horas, tem como base a crítica social e política, o humor mordaz e elegante, o dedo na ferida em assuntos essenciais da sociedade e os trocadilhos inteligentes nas rábulas apresentadas por Vítor Emanuel. Este espetáculo original faz uma viagem por alguns dos grandes temas musicais da revista à portuguesa e é brilhantado com rábulas originais e divertidas, onde o humor, a subtileza e a astúcia do texto e um guarda-roupa com mais de 150 peças marcam a diferença. Partindo do popular tema Sempre que Lisboa Canta, o público pode assistir a grandes momentos de comicidade através de rábulas que abordam, por exemplo, os trabalhadores da Uber, uma grande homenagem a Ivone Silva, o estado de saúde em Portugal, uma paródia ao programa Primeira Companhia e uma inesperada carta que coloca tudo nu numa brincadeira com a cantora Cláudia Nayara, até o momento sério que arrebatará o público sobre as questões da toxicodependência. A entrada é gratuita para esta peça, lembramos, é em Alcoutim, dia 23 de maio, a partir das 10 da noite. A Biblioteca Municipal Álvaro de Campos acolhe de 13 de maio a 8 de junho a exposição de gravuras Against the Sky, de Paul Young. É um resultado de uma residência artística promovida na oficina Bartolomeu dos Santos, em Tavira. Paul foi aluno do reconhecido gravador português Bartolomeu dos Santos, Bartô, que lecionou na Sound School em Londres. Em nota publicada, referida pela Câmara de Tavira, antes de chegar a Portugal, Paulinho viajou até o Nepal com a sua mulher e as montanhas foram fonte de inspiração para esta exposição. Ao longo dos últimos 20 anos, o casal foi várias vezes aos Himalaias, onde absorveu diversas experiências relacionadas com a paisagem montanhosa. Uma experiência e uma viagem recente permitiu-lhe desenhar, pintar e fotografar a região com o propósito de transformar os seus estudos numa série de gravuras. A observação das paisagens do Nepal nos Himalaias traduz-se agora em gravuras de grande formato. Lembrando que Paul Young é um artista canadiano, professor, expôs internacionalmente e manteve uma prática regular de ateliê, explorando sobretudo a gravura.
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2: Quase a finalizar este jornal, ficou uma nota relativamente a Tavira e para os jovens que gostam de moda. Até o dia 13 de maio, os jovens entre os 15 e os 26 anos podem inscrever-se no casting para o desfile Moda Tavira 2026. Este casting é no dia 14, a partir das 7 da tarde, na Biblioteca Álvaro de Campos. O desfile, sim, acontece no dia 23 de maio. Portanto, as inscrições poderiam efetuar até 13 de maio, jovens dos 15 aos 26 anos. O casting dia 14. Os interessados devem contactar a Associação Baixa Tavira. Lembrando a todos os tavirenses que dia 23 de maio, mais uma vez, a cidade se enche de glamour com o Moda Tavira 2026, que acontece no Mercado da Ribeira.
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São 16 horas e 44 minutos. 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

acho que a gente faz parte de um grande teatro. Cada um tem o seu papelzinho e cada um tem o seu coringa gravado, guardado dentro da manguinha aqui para fazer a sua canastra na hora precisa. Então, na medida em que isso possa ser feito, a gente preserva alguns dados para o futuro que ninguém apupa, não é, meu bem?

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0: Boa tarde, são 18 horas.
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2: Notícia avançada pela agência Lusa dá conta de que Portugal esgotou os recursos naturais disponíveis para este ano, 2 dias mais tarde do que no ano passado, passando a consumir a crédito, indicam dados da Organização Internacional Global Footprint Network. O dia da sobrecarga, explica a organização, indica que de 1 de janeiro a 7 de maio, os portugueses consumiram tantos recursos naturais quanto os diversos ecossistemas da Terra conseguem regenerar ao longo de um ano. A partir de agora, todos nós, portugueses, continuamos naturalmente a consumir, usando mais recursos em terra ou no mar, do que teoricamente estariam disponíveis. No ano passado, o dia em que o país esgotou os recursos, a 5 de maio, o que quer dizer que melhorou ligeiramente em sustentabilidade. A estabilização do consumo de recursos do planeta é notada pela Associação Ambientalista Zero, que num comunicado comenta a pegada ecológica do país, referindo a ligeira melhoria comparado com o ano anterior. Mas, ainda assim, Portugal começa a exercer e a exceder os recursos disponíveis para alimentar o estilo de vida de nós portugueses, decorridos menos de 5 meses do ano, tal como se cada pessoa na Terra vivesse como uma pessoa média portuguesa, a humanidade exigiria cerca de 2,9 planetas para sustentar as necessidades de recursos. Na União Europeia há países que esgotaram há muito os recursos que tinham para todo o ano. Nas contas da Global Footprint Network, o consumo, por exemplo, no Luxemburgo, esgotou os recursos logo no dia 17 de fevereiro. A nível mundial, a pior classificação é o Qatar, que esgotou a sua a parte a 4 de fevereiro. Do outro lado da tabela estão Honduras, que só tem o dia de sobrecarga a 27 de novembro. A pegada ecológica avalia as necessidades humanas de recursos renováveis e serviços essenciais, comparando-as com a capacidade da Terra para fornecer estes recursos e serviços. A 5 de junho, Dia Mundial do Ambiente, a Global Footprint Network anuncia este dia para este ano, um momento em que a necessidade de recursos e serviços ambientais por parte da humanidade excede a capacidade da Terra para regenerar esses mesmos recursos. No ano passado, a humanidade esgotou os recursos nesse ano, a 24 de julho, uma semana mais cedo do que em 2024, ou seja, a 1 de agosto. São dados curiosos que nos poderão deixar a pensar relativamente aos recursos da Terra e o que todos nós, humanos, consumimos do que é disponibilizado pelo ambiente em geral e desta feita por nós, portugueses. Primeira unidade de saúde familiar gerida por privados e prevista para Silves deve entrar em funcionamento até o final do ano, servindo 7.750 utentes, a revelação feita pela Unidade Local de Saúde, o LS Algarve. Esta unidade de saúde familiar, modelo C, de Silves, foi adjudicada em 16 de abril, estando atualmente a decorrer o prazo para a entidade adjudicatária entregar os documentos para formalizar o contrato, indica a ULS Algarve em declarações preferidas à Lusa. A notícia da Lusa confirma que para Lagos está também prevista uma USFC, cujo concurso deverá ser lançado em breve. Diz a ULS Algarve, estimando que a mesma possa servir, neste caso, 13.450 utentes do Serviço Nacional de Saúde. As unidades modelo C foram criadas para prestar cuidados de saúde primários em áreas onde há mais de 4 mil utentes sem acesso a médicos de família e são geridas pelo setor privado ou social através da contratação feita pelas ULS. Em janeiro, a Administração Central do Sistema de Saúde estimou que mais de 250 mil utentes deverão estar abrangidos pelos novos centros de saúde com gestão privada, o que vão abrir nas regiões com menor cobertura de médicos de família. Estas unidades funcionam com autonomia e permitem complementar os cuidados prestados pelas unidades modelo A e B, que são geridas pelo setor público através do Serviço Nacional de Saúde. Os contratos são celebrados por um período de 5 anos, podendo eventualmente renovar-se mediante acordo das partes, indica ainda a ULS. São critérios de avaliação das propostas o preço global, modelo organizativo e operacional, acessibilidade e continuidade, qualidade e segurança clínica, inovação e melhoria contínua. O Governo aprovou em setembro de 2024 o decreto-lei que prevê a criação destes centros de saúde, geridos pelas autarquias e setores privado e social, como uma solução complementar à resposta pública no acesso aos cuidados de saúde primários. As localidades de Castro Marim, Altura, Azinhal e Odeleite acolhem nos dias 20, 21 e 22 de maio mais uma edição do rastreio gratuito de doenças do cancro e outras doenças da pele, promovidos pelo município. A iniciativa conta com a colaboração voluntária da médica dermatologista Manuela Aguiar, que tem permitido a detecção de lesões tumorais em fase inicial, também realizando tratamento de eventuais lesões pré-cancerígenas com azoto líquido adquirido para o efeito. O rastreio arranca a 20 de maio nos Espaço do Cidadão em Odeleite, pelas 9h30, seguindo-se a unidade de cuidados continuados do Azinhal às 2 da tarde. No dia seguinte será a vez de Altura, no Lar Cegonha Branca, a partir das 9h30 da manhã. Os últimos rastreios vão decorrer na Biblioteca Municipal de Castro Marim, no dia 22, a partir das 9h30 da manhã. As inscrições são limitadas e podem ser feitas presencialmente no Gabinete de Apoio ao Município e no Gabinete de Apoio ao Presidente. Iniciativa organizada pelo Município de Castro Marim, em parceria com as juntas de freguesia e com a unidade de cuidados na comunidade Santo António de Arnilha.
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2: O antigo ciclista Joaquim Agostinho vai ter uma estátua de homenagem em quarteira na sequência de uma proposta aprovada por unanimidade na Assembleia Municipal de Loulé. A ideia partiu do deputado municipal do PSD, João Santos, passa por instalar a figura na Avenida Infante Sagres, onde Agostinho deu as últimas pedaladas a 30 de abril de 1984, na quinta etapa da Volta ao Algarve, antes de sofrer uma queda a 300 metros da meta, que lhe provocou um traumatismo craniano. Segundo o proponente, a existência de uma praceta no calçadão de quarteira com o nome do histórico é uma iniciativa também para celebrar o que foi a vida do atleta Joaquim Agostinho no contexto histórico da Volta ao Algarve de 1984. Joaquim Agostinho terá assim uma estátua de homenagem em quarteira. A Vila de Salir, no interior do Conselho de Loulé, prepara-se para acolher aquela que será a 59ª edição da Festa da Espiga. Acontece de 14 a 16 de maio. O evento apresentado no passado sábado pela organização, com a apresentação que esteve a cargo do Presidente da Junta de Freguesia de Salir. A Festa da Espiga terá destaque principal na quinta-feira, dia 14 de maio, com o tradicional desfile etnográfico, um desfile que recria atividades de outrora, que foram essenciais para a economia local, como o fabrico do pão, a destilação do medronho, o artesanato em palma, acompanhado pelas vozes dos poetas populares que declamam versos de improviso. A animação musical da noite ficará a cargo dos formens. A tarde de sexta-feira, dia 15, é dedicada ao convívio dos séniores, enquanto à noite os mais jovens podem contar com concertos diversos e DJs. No último dia, 16 de maio, há a Festa das Piguinhas, especialmente para as crianças, uma reedição do desfile etnográfico em período noturno antes do grande espetáculo com o grupo O Vizinhos. Ao longo de 3 dias, os visitantes podem desfrutar das habituais tasquinhas, petiscos, serranos e exposição de produtos regionais, com entrada livre em todos os espetáculos. A Festa da Espiga teve a sua primeira edição em 1968, pelas mãos de José Viegas Gregório. Foi finalista das 7 Maravilhas da Cultura Popular e pretende continuar a assumir-se como um evento essencial para a valorização do património e da identidade do interior algarvio. O Espaço Guadiana em Alcoutim recebe no dia 23 de maio, a partir das 10 da noite, o espetáculo revisteiro Sempre que a Revista Canta, com a fadista Cidália Moreira. Um espetáculo de humor, de música, inspirado no teatro de revista, mas estruturado de uma forma original. O espetáculo, que terá a duração de 2 horas, tem como base a crítica social e política, o humor mordaz e elegante, o dedo na ferida em assuntos essenciais da sociedade e os trocadilhos inteligentes nas rábulas apresentadas por Vítor Emanuel. Este espetáculo original faz uma viagem por alguns dos grandes temas musicais da revista à portuguesa e é brilhantado com rábulas originais e divertidas, onde o humor, a subtileza e a astúcia do texto e um guarda-roupa com mais de 150 peças marcam a diferença. Partindo do popular tema Sempre que Lisboa Canta, o público pode assistir a grandes momentos de comicidade através de rábulas que abordam, por exemplo, os trabalhadores da Uber, uma grande homenagem a Ivone Silva, o estado de saúde em Portugal, uma paródia ao programa Primeira Companhia e uma inesperada carta que coloca tudo nu numa brincadeira com a cantora Cláudia Nayara, até o momento sério que arrebatará o público sobre as questões da toxicodependência. A entrada é gratuita para esta peça, lembramos, é em Alcoutim, dia 23 de maio, a partir das 10 da noite.
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2: A Biblioteca Municipal Álvaro de Campos acolhe de 13 de maio a 8 de junho a exposição de gravuras Against the Sky, de Paulo Yank. É um resultado de uma residência artística promovida na oficina Bartolomeu dos Santos, em Tavira. Paulo foi aluno do reconhecido gravador português Bartolomeu dos Santos, Bartô, que lecionou na South School em Londres. Em nota publicada referida pela Câmara de Tavira, antes de chegar a Portugal, Pauling viajou até o Nepal com a sua mulher e as montanhas foram fonte de inspiração para esta exposição. Ao longo dos últimos 20 anos, o casal foi várias vezes aos Himalaias, onde absorveu diversas experiências relacionadas com a paisagem montanhosa. Uma experiência e uma viagem recente permitiu-lhe desenhar, pintar e fotografar a região com o propósito de transformar os seus estudos numa série de gravuras. A observação das paisagens do Nepal nos Himalaias traduz-se agora em gravuras de grande formato. Lembrando que Paul Young é um artista canadiano, professor, expôs internacionalmente e manteve uma prática regular de ateliê, explorando sobretudo a gravura. Quase a finalizar este jornal, fica uma nota relativamente a Tavira e para os jovens que gostam de moda. Até o dia 13 de maio, os jovens entre os 15 e os 26 anos podem inscrever-se no casting para o desfile Moda Tavira 2026. Este casting é no dia 14, a partir das 7 da tarde, na Biblioteca Álvaro de Campos. O desfile, sim, acontece no dia 23 de maio. Portanto, as inscrições poderiam efetuar até 13 de maio, jovens dos 15 aos 26 anos. O casting dia 14. Os interessados devem contactar a Associação Baixa Tavira. Lembrando a todos os tavirenses que, dia 23 de maio, mais uma vez, a cidade se enche de glamour com o Moda Tavira 2026, que acontece no Mercado da Ribeira.
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2: O tempo para segunda-feira, dia 11 de maio. O IPMA prevê períodos de céu muito nublado, aguaceiros por vezes fortes, podendo ser acompanhados de trovoada, em especial no norte e centro. O vento fraco a moderado de sul-sudoeste, superando por vezes forte na faixa costeira ocidental, com rajadas até 60 km/h e nas terras altas, com rajadas até 70 km/h, enfraquecendo a partir do final da tarde. Prevê-se ainda uma pequena subida da temperatura no norte e centro. Para Tavira, a temperatura máxima prevista aponta para 20 graus.
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0: Boa tarde, são 19 horas.
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2: No âmbito do projeto Ouvir e Ler Faz-te Crescer, realiza-se no dia 16 de maio, a partir das 3:30 da tarde na Biblioteca Álvaro de Campos, a oficina Danças Tradicionais do Mundo. Temos o Bailar Mato, assim se designa a iniciativa, que tem a orientação de Joana Maurício. Iniciativa destinada a famílias com crianças entre os 4 e os 10 anos, no limite máximo de 12 pares, ou seja, uma criança mais um adulto. Ao longo da sessão, com cariz lúdico-pedagógico e intercultural, as famílias vão viajar pelos mundos infantis e experimentar diferentes danças tradicionais, portuguesas e estrangeiras, as quais contribuirão para o seu enriquecimento cultural. Joana Maurício é licenciada em Educação de Infância e dedica-se à literatura infantil. Enquanto mediadora cultural e de leitura, desenvolve oficinas para profissionais de educação e famílias. É autora de Grãozinho de Areia e Caiu de Mansinho, obras com edição de autor. Dinamiza atividades literárias e criativas, sendo autora e cofundadora do projeto editorial Fazedora de Histórias. Está a iniciativa para o dia 16 de maio, inscrições obrigatórias, pode saber mais no site do município. A Associação Baixa de Tavira realiza dia 23 de maio mais uma edição da Moda Tavira. É a partir das 9:30 da noite no Mercado da Ribeira. A iniciativa tem o apoio do município de Tavira e conta com a realização de um casting destinado aos jovens dos 15 aos 26 anos que terão a oportunidade de desfilar junto de modelos consagrados no mundo da moda. Os interessados devem contactar a Associação Baixa de Tavira para participar. Deverão fazê-lo até o dia 13 de maio. O casting acontece no dia 14 de maio, a partir das 7 da tarde, na Biblioteca de Tavira. A Associação Ecológica do Algarve realizou o 16º Jantar de Solidariedade, a dia 6 de junho, no Hotel Vila Galé, em Tavira. Um evento que representa um momento de partilha, celebração da vida e também a oportunidade de contribuir para uma causa que diz respeito a todos, o apoio a quem enfrenta a doença oncológica. Ao apoiar a causa, cada um está a contribuir diretamente para melhorar a qualidade de vida de doentes oncológicos e de suas famílias. Mercadinhos de Castro Marim, Odeleite e Azinhal decorrem mensalmente. O Mercadinho na Aldeia, em Odeleite, decorre no primeiro domingo de cada mês, enquanto em Castro Marim acontece no segundo sábado do mês, ao mesmo tempo que a Feira das Velharias. No Azinhal, há mercado no último domingo do mês. Sexta Grande, caracolada a escutar, dia 16 de maio, a partir da 1 da tarde, junto ao Mercado Municipal de Tavira, na zona das Docas. A entrada é gratuita, há música, atuação de rancho folclórico, os caracóis insufláveis e muita alegria. Organização do Corpo Nacional de Escutas, Agrupamento 100 de Tavira, dia 16 de maio. Promovido pela Casa do Povo do Conselho de Olhão, em Moncarapaz, decorre o concurso Janelas e Portas Floridas. As inscrições decorrem até o dia 15 de maio. Há prémios para os melhores classificados nas várias freguesias do Conselho de Olhão. Conheça o regulamento no site Casa do Povo de Moncarapaz. Com a organização da Associação Cultural e Recreativa de Luz de Tavira, realiza-se o Luz Talent, um concurso de talentos. As inscrições estão a decorrer para todos os que queiram participar na dança, na música, magia, acrobacia, ginástica, canto e circo. Para tal, devem contactar a Associação Cultural e Recreativa de Luz de Tavira. Celebração de 50 anos à volta da cultura em Tavira. É uma celebração em prol de Fernanda Guerra. Realiza-se no dia 16 de maio no restaurante Chicken, em Conceição de Tavira. Os interessados em participar devem efetuar a sua inscrição, contactando o telemóvel 917-740-809 da Rede Móvel Nacional. Dia 22 de maio, a partir das 9 da noite, a Quinta do Sobral, em Castro Marim, acolhe uma noite de fado com Nádia Catarro e Luís Saturnino. Acompanhados dos músicos Gonçalo Rosa na guitarra portuguesa, Luís Reis na viola do fado e Gonçalo Feijão na viola baixo. As inscrições poder-se-ão efetuar contactando o telemóvel 965-351-239. O valor angariado servirá para apoiar as famílias afetadas pela tempestade em Leiria. Com a organização do Pontão, realiza-se uma excursão dia 17 de maio para assistir à revista à portuguesa No Boa Esperança. Haverá ainda momento para um passeio até Sagres e um almoço livre, as inscrições poder-se-ão efetuar, contatando a Associação O Pontão pelo 966-713-207. Excursão do Pontão, dia 17 de maio. 13º aniversário dos Motomanos, dia 16 de maio, a partir das 2 da tarde, na sede do clube, com entradas livres e muito convívio. A participação das bandas Fora de Órbita e Pedro Celes. 13 anos dos Motomanos, a celebrar dia 16 de maio. Agenda da Primavera da Associação Ria Inquieta. Para este mês de maio, no dia 16, oficina Introdução à Serigrafia. Já no dia 23, oficina para crianças a partir das 3 da tarde, gravura para crianças. No dia 31, a dia aberto, a partir das 3 da tarde, iniciativa Mostra Lá, o Open Day no Hub Criativo da Ria Inquieta, que fica na rua 4 de Outubro, número 24, em Tavira. A Casa do Povo do Conselho de Olhão, em Moncarapaz, recebe nas tardes de domingo, a partir das 15 horas, as matinés séniores. Dia 16 de maio, há um passeio, uma visita de património à Igreja de Almancil. Já no dia 17 de maio, há música para dançar com Luís José. Até 30 de maio, patente a exposição Azulejo em Portugal, uma história em aberto. É no Museu Municipal de Tavira, Palácio da Galeria. No Centro de Ciência Viva, pode visitar a exposição Mulheres que Mudaram o Mundo.
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2: O tempo para segunda-feira, dia 11 de maio. O IPMA prevê períodos de céu muito nublado, aguaceiros por vezes fortes, podendo ser acompanhados de trovoada, em especial no norte e centro. O vento fraco a moderado de sul-sudoeste, superando por vezes forte na faixa costeira ocidental, com rajadas até 60 km/h, e nas terras altas, com rajadas até 70 km/h, enfraquecendo a partir do final da tarde. Prevê-se ainda uma pequena subida da temperatura no norte e centro. Para Tavira, a temperatura máxima prevista aponta para 20 graus.
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6: Olá, muito bem-vindos ao Amar Dá Trabalho, o podcast sobre terapia de casal que ajuda os casais a navegar nas águas do amor. E hoje é o 7º episódio e vou-vos falar acerca de um tema que acho particularmente interessante. Diz-se que o amor é uma linguagem universal, mas a verdade é que o amor se expressa em línguas muito distintas e de muitas maneiras diferentes. Certamente que já deu por si a sentir que há momentos em que está a falar uma língua muito diferente da do seu companheiro ou da sua companheira. E sendo até muito comum dizer-se, às vezes parece que estou a falar chinês, não me entende. É quando um diz uma coisa e o outro percebe outra. A famosa expressão, trocar alhos por bugalhos, a falarem cada um a sua própria língua. E quantas vezes já deu por si, cheio de entusiasmo, a querer oferecer um presente especial ao seu companheiro ou companheira e recebeu em troca um simples e seco obrigado. Assim, à primeira vista, pode parecer que o companheiro ou companheira não gostou ou não deu importância, não valorizou o seu presente. Mas será que a forma como expressam e demonstram o que sentem um pelo outro é igual para ambos? Será que valorizam esses gestos da mesma maneira? É que o amor tem muitas maneiras diferentes de se expressar e é preciso aprender a entender essas formas diferentes dessa manifestação. Significa que aquilo que muitas vezes interpretamos como uma reação fria e distante do outro pode ser simplesmente uma interpretação errada, um equívoco, como se fosse um erro de tradução. Este é o desafio que vos trago hoje, conhecer as diferentes linguagens do amor. E para isso, vamos mergulhar no mundo de Gary Chapman e descobrir as 5 linguagens do amor, que é uma ferramenta muito conhecida e divulgada em livros e que ajuda à comunicação e à relação entre o casal. Prepare-se, pode descobrir que aquele tão esperado amo-te pode ser dito não através de palavras, mas sim através da louça lavada ou da presença e companhia do seu parceiro ou parceira. Fique comigo. A primeira linguagem de amor que temos é a que começa em casa. Ela começa com a presença ou a ausência do amor dos nossos pais. A maioria de nós cresceu a aprender a língua da família de origem, portanto, dos pais, dos irmãos, avós. É a chamada língua materna. Essa é a primeira língua, é a nossa base e a língua que conhecemos e que estamos habituados a falar. E claro, se só dominamos essa língua, o que vai acontecer é que vamos ficar muito limitados e por mais que nos possamos esforçar para expressar o amor que sentimos, se falarmos em português e se o companheiro ou companheira falar outra língua, por exemplo, só falar chinês, é difícil nos entendermos. Ora, se queremos expressar-nos eficazmente, temos de estar dispostos a conhecer a linguagem de amor do nosso cônjuge. Ou seja, se queremos comunicar o que sentimos, temos de expressar na linguagem de amor do outro. Para isso, há que fazer um esforço para aprender uma segunda língua. E desde crianças, que todos temos necessidades de amor e de afeto, temos necessidades de segurança, de pertença, de nos sentirmos desejados, amados e valorizados. E estas necessidades vão nos acompanhar durante toda a vida. E é fundamental continuarmos a preencher essas necessidades. Mas, se cada pessoa tem a sua própria língua, ou seja, com a qual se costuma expressar emocionalmente, se um fala português e o outro fala chinês, na verdade, nunca se vão entender, por mais que se esforcem. Ora, no amor, acontece o mesmo. Às vezes estamos a demonstrar o amor que sentimos, mas o outro não o entende como tal. Não o percepciona da mesma forma. Então, o autor, Gary Chapman, dá-nos uma espécie de dicionário onde se pode aprender a traduzir as diferentes linguagens do amor, ou seja, as diferentes formas como é que o amor se pode expressar. E quais são as 5 linguagens? Ora, a primeira linguagem é o elogio. Para algumas pessoas, o elogio tem muito valor e é a melhor forma de expressar o que se sente. Para estas pessoas, os elogios inesperados, as palavras de valorização, os incentivos, o dizer amo-te, gosto muito de ti, têm imenso valor. Afirmações simples como um comentário, estás linda, ou lindo, adoro o teu sorriso, és incrível, estiveste muito bem com aquela atitude, constituem um ótimo combustível para a relação fluir de forma mais saudável. Ir ao encontro desta linguagem é elogiar de forma sincera, por exemplo, sempre que o outro fizer algo bem feito. E é muito comum nas minhas prescrições, sempre que esta linguagem está presente, um dos elementos do casal, num dia par ou ímpar, dependendo do dia em que calha cada um dizer elogios ao outro. Mas o outro que recebe o elogio está proibido de dizer algo do género como estás a dizer isso só porque ficou combinado em terapia teres de elogiar. Não estás a sentir isso de verdade. Ora, esse tipo de comentários está totalmente proibido. Porque o objetivo é ir ao encontro da necessidade do outro. Se o outro gosta de ser elogiado, então o cônjuge vai elogiar, mesmo que o próprio não valorize ou não ache importante. Mas se para o outro é importante, ora, o outro, pelo nós da relação, portanto, e pelo outro, como um ato de entrega, vai se esforçar para falar a linguagem do companheiro ou companheira. Para além do elogio, são também importantes as palavras de encorajamento e as palavras amáveis e gentis ao outro. Ou seja, a forma como transmitimos a mensagem é fundamental, pois não deve ser de julgamento ou de crítica. E são igualmente importantes palavras de humildade. O que é que isto significa? Que as necessidades devem ser expressas em forma de pedidos e não exigências. E neste campo é fundamental aprender a comunicar as necessidades, pois quando se comunicam as necessidades ao outro, estamos a afirmar o seu valor e as suas capacidades. E o autor, portanto, faz até referência à diferença entre o que é um pedido e o que é uma exigência. Ou seja, quando o casal exige, deixa de haver a possibilidade da intimidade. Portanto, afasta o cônjuge, ou seja, como se estivesse ali numa hierarquia. Enquanto o pedido dá a possibilidade de o outro escolher e aceder ao pedido, portanto, aceitar ou recusá-lo. Ora, o amor não sobrevive através da exigência ou da cobrança, o que remete para, de facto, uma posição de igualdade, de parelha, enquanto que a exigência vai remeter para uma diferença na hierarquia, como se um tivesse mais poder do que o outro. Um aspecto muito importante, e se quer ver aumentados os resultados e efeitos de elogio no seu parceiro ou parceira, experimente dizer à mãe do seu cônjuge o quão maravilhoso ele é ou ela é. Quando a sua sogra ou o seu sogro lhe contar, as suas palavras serão ampliadas e terão um efeito e impacto muito maior. Experimente também valorizar o seu cônjuge à frente de terceiros, quando ele ou ela estiverem presentes. Também pode escrever os elogios, pois poderão ser lidos posteriormente várias vezes. Espalhe-os pela casa em post-its. E se a sua linguagem de amor for o elogio, faça uma lista, juntamente com o seu parceiro, acerca das coisas que apreciam um no outro. Junte a essa lista coisas das quais se foram apercebendo, portanto, ao longo dos últimos dias, das últimas semanas. Selecione os traços e as características mais importantes e permitam-se fazer esse reconhecimento até verbalmente, portanto, dizer isso um ao outro. E já sabem, não se esqueçam que não podem dizer que estão a dizer isso só porque têm que dizer. O objetivo é dar o elogio sem ter que sentir que têm que devolver ou que responder em troca. Ou seja, pode só simplesmente receber e agradecer. E se a pessoa gostar de ser valorizada, portanto, por algo que o outro não valoriza, mas se é importante para o outro, um dos cônjuges vai ao encontro dessa linguagem. Portanto, e é desse exemplo as flores. Se para um receber flores é importante, mesmo que o outro não goste e até ache clichê, vai se esforçar para dar na mesma. Ou seja, vai ao encontro do outro. É trabalhar e ceder para o nós da relação. Outro aspecto importante é que deve deixar a luz entrar na relação e valorizar mais. A rotina deixa na sombra muitas vezes aquilo que é valioso. Então, valorize o que aprecia no outro. Olhe para o outro com um olhar de valor. Faça uma lista de coisas que aprecia e comunique-lhe. E o outro escuta e agradece. A relação é como as plantas, necessita de ser regada. Mas, como qualquer planta, tem necessidades próprias e é necessário conhecer quais as necessidades e ir ao seu encontro. Portanto, se necessita de mais luz, água, terra, sol, a temperatura, etc. Na relação, também funciona assim e é necessário ir ao encontro do outro. O que é que o outro gosta de ouvir? O que é que gosta de sentir-se mais valorizado? E sabe o que é que pode magoar mais as pessoas que falam esta linguagem de amor? As críticas destrutivas e os insultos, que podem mesmo demorar muito tempo a ser esquecidos. E a segunda linguagem é o tempo de qualidade. Tempo de qualidade significa dar a sua total atenção a alguém. Não é apenas estarem sentados no sofá, a verem televisão juntos, é conversar sem telemóveis por perto, darem um passeio ou jantarem sem distrações, olhando um para o outro. Olhos nos olhos, o foco está na partilha e na presença. Mas estar fisicamente presente na vida de alguém pode não ser o suficiente, ou seja, mas sim dar a sua total disponibilidade, indo ao encontro das coisas que o outro gosta de fazer. Para isso, é importante cada um fazer uma lista das coisas que gosta. Pode ser, por exemplo, ir à praia, à montanha, saltar de paraquedas, ir ao campo, visitar museus, ir à ópera, etc. O importante é que depois dessa lista possam fazer coisas em conjunto e dedicarem total atenção um ao outro. É frequente um dos elementos gostar da praia, o outro da serra E se para o que gosta da companhia do outro ir à praia é importante, mesmo que o outro não goste, deve fazer um esforço para ir. Mais importante é que a atividade, neste caso ir à praia, seja um meio para o qual possam passear e passarem tempo juntos. Que se preocupam com o outro, gostam de estar na companhia um do outro e de fazerem coisas em conjunto. No tempo que passam juntos, é fundamental que possam ter conversas de qualidade. Um diálogo onde possam partilhar experiências, pensamentos, sentimentos, sonhos, desejos, preferencialmente até num ambiente calmo e amistoso. E aqui é fundamental que o casal se saiba escutar um ao outro, que tenha competências de escuta ativa. Por vezes, um deles só quer desabafar, não quer que lhe resolvam o problema ou que lhe deem conselhos. E se for o caso, dê essa atenção necessária. Por vezes, é só mesmo uma necessidade de escuta e de compreensão. Para além de saber escutar, uma conversa de qualidade implica também autorrevelação. E o que é que isto significa? Significa que, por vezes, um fala, mas não sabe o que o outro está a pensar ou o que lhe vai na cabeça. Significa que o casal, para estar numa relação de intimidade, com abertura ao diálogo, deve expor e partilhar o que sente num espaço seguro e contentor. A isto chama-se intimidade. É estar a dar, a conhecer ao outro uma parte de si. A partilha é um ato de amor. Se para um dos elementos sentir-se amado é sentir que sabe o que vai na cabeça do outro, então é necessário que se permita abrir-se mais. São aquelas perguntas frequentes que costumam fazer. Em que é que estás a pensar? Mas responder a estas perguntas não é simples para todos. Nem sempre a partilha e expressar o que se sente é fácil, sobretudo se existem histórico familiar, portanto, onde as pessoas não partilhavam muito os sentimentos, nem os pensamentos, nem as suas vulnerabilidades. E as vivências e os traumas da infância influenciam muito a forma como cada um partilha os seus sentimentos e as suas necessidades. E a pessoa que tem dificuldade em partilhar o que sente deve inclusivamente criar o hábito de anotar o que sente, o que pensa ao longo do dia. E é como se fosse um exercício para praticar a sua literacia emocional. Já por diversas vezes sugeri a compra de vários livros, inclusive o Emocionário, para tomar contacto com essa dimensão e significado das emoções. Associamos isto muito aos mais novos, mas os adultos também necessitam de o fazer. E é importante que a pessoa escreva os acontecimentos e registre em simultâneo o que sentiu face a essa situação. O autor até sugere que a pessoa que o faça, portanto, 3 vezes ao dia para ganhar essas competências e consciência das emoções e das suas necessidades. É só encontrarem um tempo do vosso dia, como querem tirar tempo para dedicar a regar as plantas. Mas nem todas as pessoas estão desconectadas com as suas emoções. E no momento de falar, o que acontece é que as pessoas revelam diferentes comportamentos e personalidades. E há as tagarelas e as silenciosas. Se uma pessoa for silenciosa e a outra tagarela, claro, é a conjugação perfeita. Mas passados uns anos, o que vai acontecer é que o tagarela pouco sabe acerca do silencioso. E o importante é que possa haver um equilíbrio e que possam suavizar as diferentes tonalidades. Ou seja, aquele que tem tendência para ser mais silencioso pode aprender a ser um pouco tagarela. E o tagarela também pode aprender, portanto, a valorizar mais momentos de silêncio e de escuta. Por mais que sejamos influenciados pela nossa personalidade, não devemos deixar de ser influenciados por ela. A linguagem de amor, do tempo de qualidade, diz-nos que para além do tempo passado em conjunto, as atividades devem ser de qualidade. Ou seja, para isso têm de saber identificar o que é verdadeiramente importante. Ora, as atividades de qualidade podem ser, por exemplo, uma caminhada, fazer canoagem, plantar plantas, viajarem, irem a um museu, por aí fora. Os ingredientes essenciais, portanto, para identificar até que ponto é que essa atividade pode ser importante, tem aqui 3 aspectos fundamentais. Um deles é que pelo menos um de vocês quer muito fazê-la. O outro é que, portanto, um de vocês está disposto a fazê-la. E o outro ingrediente é que ambos sabem a razão porque a fazem, ou seja, para expressarem o quanto gostam de passar tempo juntos. É natural que tenham de fazer cedências e fazerem algumas atividades de que nem sempre gostam, mas fazem-no um pelo outro. E claro, se um vai à praia e vai pelo outro, é importante que não manifeste aquela atitude de que vai contrariado e portanto, é bom que não estrague o momento. E o que é que mais magoa uma pessoa que fala esta linguagem, que valoriza o tempo de qualidade? São as distrações constantes, a falta de contacto visual, ou adiar os momentos a dois, ou adiar as atividades. E a terceira linguagem de amor é receber presentes, que não se trata do valor material dos presentes, mas sim do valor sentimental que está por detrás deste. Um presente mostra que ele ou ela lembrou-se de mim, ou então ele ou ela viu isto e pensou em mim. Pode ser uma flor apanhada no campo, um chocolate preferido. Os presentes podem ser comprados, feitos ou achados. Não têm de ser caros. E aqui é muito comum, mais uma vez, um casal deparar-se com diferenças. Por exemplo, um gosta de comprar coisas e o outro gosta de poupar. Esta diferença de padrão muitas vezes tem a ver com as influências da família de origem, ou seja, onde os cônjuges o repetem ou se opõem. Quer dizer que uns poupam demais e outros poupam menos. Se descobrir que a linguagem de amor do seu cônjuge é receber presentes, talvez seja importante oferecer-lhe então presentes, pois poderá ser um ótimo investimento e uma ótima prova de amor. Tenha um caderninho de ideias para prendas sempre que ouvir o seu cônjuge dizer gosto disto ou gostava de ter aquilo. E o que é que magoa mais as pessoas que falam esta linguagem de amor? É esquecer-se das datas importantes, como por exemplo as datas de aniversário, dia dos namorados, ou dar presentes sem qualquer significado pessoal. E a quarta linguagem do amor é gostar de ser ajudado. Para quem tem esta linguagem de amor, os gestos valem mais do que mil palavras. O amor pode manifestar-se ao cozinhar uma refeição, ajudar nas tarefas domésticas, lavar o carro, levar o carro à revisão ou qualquer coisa que alivie a carga de responsabilidade do outro. É fazer coisas que sabe que o cônjuge gostaria que fizesse. É tentar ajudar e agradar através da realização de atividades. Claro que, mais uma vez, há influência das famílias de origem. As nossas ações são influenciadas pelo modelo dos nossos pais. E se na família de um dos cônjuges um não tinha o hábito de fazer tarefas domésticas, pois pode ser mais difícil. Mas há sempre uma oportunidade para aprender e fazer diferente, e tudo conta no que toca a nutrir a relação de mais amor, entrega e cuidado. E o que acontece muitas vezes é que um elemento foi tão criticado na forma como fazia as coisas ao início que com o tempo deixou de fazer. É importante não ter um espírito exigente e aceitar a forma diferente do outro fazer as coisas. Mas não se esqueça, por detrás de uma crítica esconde-se uma necessidade. Então vá mais longe. Se o seu cônjuge criticar, esteja atento ao que estará por detrás disso. Qual será a necessidade? Faça uma lista de tarefas que gostaria que o outro lhe fizesse, coisas que ajudaria a saber que o outro o ama. O autor sugere que façam e executem as tarefas dessa lista durante 2 meses. Lembre-se que nem todos os gestos de ajuda estão relacionados com as tarefas domésticas, pois, se for o caso, tente identificar outros exemplos. E o que é que magoa mais este tipo de pessoas que gostam desta linguagem de amor? A preguiça, a falta de ajuda ou o incumprimento de compromissos. É ficar a tratar da louça e está lá sempre uma pilha de louça por lavar. E a quinta linguagem de amor é o contacto físico. Para estas pessoas, o toque é a melhor linguagem para transmitir segurança e amor. Inclui dar as mãos, dar beijos, abraços, ter relações sexuais ou simplesmente sentarem-se encostados um ao outro. Contacto físico é a forma de comunicar o amor. As pessoas cuja principal linguagem de amor é o contacto físico sentem-se sem ele mal amados e rejeitados e sem valor. O toque tem mais valor do que as palavras, e tocar o seu cônjuge de forma amorosa em qualquer parte do corpo pode ser uma expressão, efetivamente, de amor e de carinho e de proximidade. E como cada toque é único, é importante saber quais são os toques que o seu companheiro gosta mais para ir ao seu encontro. Há cônjuges que gostam de ir de mãos dadas pela rua, portanto é importante ir ao encontro dessa necessidade. Por outro lado, se o seu cônjuge achar alguns toques desconfortáveis ou irritantes, não deve insistir. Deve ir ao encontro do que ele gosta, se uma pequena massagem no pescoço, se gosta de abraço, uma carícia nos ombros, nos braços, portanto, vá a esse encontro. E se a linguagem do seu cônjuge é o toque, é importante pedir-lhe que faça uma lista acerca de demonstrações de toque afetuoso, distinguindo também do toque mais sexualizado. Falarem acerca dos momentos de demonstração de carinho, por exemplo, o parceiro pode gostar do toque de mãos dadas e que coloque o braço no seu ombro, portanto, somente em situações privadas e não em público. Portanto, essas expectativas convém que possam ser conversadas e faladas e respeitadas. E o que é que magoa mais uma pessoa que fala esta linguagem de amor? A negligência física ou os longos períodos de tempo sem qualquer tipo de contacto. E estas são as 5 linguagens de amor de Gary Chapman. Espero que possam agora descobrir qual a vossa linguagem de amor. Para algumas pessoas será mais fácil identificar, para outras não será assim tão fácil. Mas para descobrir, tente fazer uma retrospectiva da sua relação e pergunte-se o que é que eu desejo mais frequentemente no meu companheiro ou companheira. De que forma costumo exprimir habitualmente o amor pelo que sinto, pelo outro? Ora, aquilo que tiver mais, ou seja, aquilo que tiver pedido mais vezes poderá estar relacionado com a sua principal linguagem de amor. Escreva no papel aquela que pensa ser a sua principal linguagem e depois tente ordenar as restantes 4 por grau de importância. Escreva também qual pensa ser a principal linguagem de amor do seu cônjuge. Poderá também, neste caso, ordenar igualmente as restantes 4 por grau de importância. Sentem-se e troquem impressões e comecem a praticar. E estamos a chegar ao fim de mais um episódio. Vimos que é um erro expressar o nosso amor da forma como nós gostaríamos de o receber. Se a nossa linguagem for o elogio, a nossa tendência natural é elogiar o outro. Mas se a linguagem do parceiro ou parceira for outra, por exemplo, gostar de ser ajudado, pode sentir-se frustrado ou ignorado por não receber as ajudas. Não devemos amar os outros da forma como nós gostaríamos de ser amados, mas sim da forma como o outro precisa. O desafio está lançado. Fale menos a sua linguagem e aprenda a linguagem de quem ama. Não se canse de traduzir. Aprender uma segunda língua dá trabalho, mas pode ser muito gratificante e fazer a diferença na sua rotina. Aprenda a linguagem do seu parceiro e enriqueça o seu vocabulário. Comece já, hoje, a praticá-lo. E partilhe comigo nas redes sociais, na página Instagram, Sandra Maurício Psicóloga ou a Terapeuta de Casal, ou deixe aqui o seu comentário. Fiquem bem e espalhem amor na língua certa. Por hoje é tudo, espero que tenham gostado. Reencontramos-nos daqui a 15 dias e até lá, não se esqueça, amar dá trabalho, faça pela sua relação. Despeço-me com este breve excerto do poema Amar, de Flor Bela Espanca. Eu quero amar, amar perdidamente, amar só por amar, aqui, além, mas este e aquele, o outro e toda a gente.
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0: Boa noite, são 20 horas.
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2: Primeira unidade de saúde familiar gerida por privados e prevista para Silves deve entrar em funcionamento até o final do ano, servindo 7.750 utentes, a revelação feita pela unidade local de saúde, o LS Algarve. Esta unidade de saúde familiar, modelo C, de Silves, foi adjudicada em 16 de abril, estando atualmente a decorrer o prazo para a entidade adjudicatária entregar os documentos para formalizar o contrato, indica a ULS Algarve em declarações preferidas à Lusa. A notícia da Lusa confirma que para Lago está também prevista uma USFC, cujo concurso deverá ser lançado em breve. Diz a ULS Algarve, estimando que a mesma possa servir, neste caso, 3.450 utentes do Serviço Nacional de Saúde. As unidades modelo C foram criadas para prestar cuidados de saúde primários em áreas onde há mais de 4.000 utentes sem acesso a médicos de família e são geridas pelo setor privado ou social através da contratação feita pelas ULS. Em janeiro, a Administração Central do Sistema de Saúde estimou que mais de 250 mil utentes deverão estar abrangidos pelos novos centros de saúde com gestão privada, o que vão abrir nas regiões com menor cobertura de médicos de família. Estas unidades funcionam com autonomia e permitem complementar os cuidados prestados pelas unidades modelo A e B, que são geridas pelo setor público através do Serviço Nacional de Saúde. Os contratos são celebrados por um período de 5 anos, podendo eventualmente renovar-se mediante acordo das partes, indica ainda a ULS. São critérios de avaliação das propostas o preço global, modelo organizativo e operacional, acessibilidade e continuidade, qualidade e segurança clínica, inovação e melhoria contínua. O Governo aprovou em setembro de 2024 o decreto-lei que prevê a criação destes centros de saúde geridos pelas autarquias e setores privado e social como uma solução complementar à resposta pública no acesso aos cuidados de saúde primários. As localidades de Castro Marim, Altura, Azinhal e Odeleite acolhem nos dias 20, 21 e 22 de maio mais uma edição do rastreio gratuito de doenças do cancro e outras doenças da pele, promovidos pelo município. A iniciativa conta com a colaboração voluntária da médica dermatologista Manuela Aguiar, que tem permitido a detecção de lesões tumorais em fase inicial, também realizando tratamento de eventuais lesões pré-cancerígenas com azoto líquido adquirido para o efeito. O rastreio arranca a 20 de maio nos Espaço do Cidadão em Odeleite, pelas 9h30, seguindo-se a unidade de cuidados continuados do Azinhal às 2 da tarde. No dia seguinte será a vez de Altura, no Lar Cegonha Branca, a partir das 9h30 da manhã. Os últimos rastreios vão decorrer na Biblioteca Municipal de Castro Marim, no dia 22, a partir das 9h30 da manhã. As inscrições são limitadas e podem ser feitas presencialmente no Gabinete de Apoio ao Município e no Gabinete de Apoio ao Presidente. A iniciativa organizada pelo Município de Castro Marim em parceria com as juntas de freguesia e com a unidade de cuidados na comunidade Santo António de Arnilha. A variante Olhão vai ser inaugurada dia 12 de maio, às 2h30 da tarde, uma cerimónia que contará com a presença do Ministro das Infraestruturas e Habitação, Miguel Pinto Luz, e do Presidente da Câmara de Olhão, Ricardo Calé. A infraestrutura tem cerca de 6 km de extensão, faz a ligação da Estrada Nacional 125 à Estrada Nacional 398, contando com duas faixas de rodagem, além de 6 rotundas, passagens inferiores, sistemas diversos e sinalização moderna. A nova via irá também responder ao congestionamento frequente da Estrada Nacional 125 no atravessar da cidade de Olhão. A autarquia de Olhão prevê assim uma redução substancial do tráfego no centro urbano, com benefícios tanto para residentes como para quem circula na Estrada Nacional 125.
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2: O antigo ciclista Joaquim Agostinho vai ter uma estátua de homenagem em Quarteira, na sequência de uma proposta aprovada por unanimidade na Assembleia Municipal de Loulé. A ideia partiu do deputado municipal do PSD, João Santos, passa por instalar a figura na Avenida Infante Sagres, onde Agostinho deu as últimas pedaladas a 30 de abril de 1984, na quinta etapa da Volta ao Algarve, antes de sofrer uma queda a 300 metros da meta, que lhe provocou um traumatismo craniano. Segundo o proponente, a existência de uma praceta no calçadão de Quarteira com o nome do histórico é uma iniciativa também para celebrar o que foi a vida do atleta Joaquim Agostinho no contexto histórico da Volta ao Algarve de 1984. Joaquim Agostinho terá assim uma estátua de homenagem em Quarteira. O Espaço Guadiana em Alcoutim recebe no dia 23 de maio, a partir das 10 da noite, o espetáculo revisteiro Sempre que a Revista Canta, com a fadista Cidália Moreira. Um espetáculo de humor, de música, inspirado no teatro de revista, mas estruturado de uma forma original. O espetáculo, que terá a duração de 2 horas, tem como base a crítica social e política, o humor mordaz e elegante, o dedo na ferida em assuntos essenciais da sociedade e os trocadilhos inteligentes nas rábulas apresentadas por Vítor Emanuel. Este espetáculo original faz uma viagem por alguns dos grandes temas musicais da revista à portuguesa e é brilhantado com rábulas originais e divertidas, onde o humor, a subtileza e a astúcia do texto e um guarda-roupa com mais de 150 peças marcam a diferença. Partindo do popular tema Sempre que Lisboa Canta, o público pode assistir a grandes momentos de comicidade através de rábulas que abordam, por exemplo, os trabalhadores da Uber, uma grande homenagem a Ivone Silva, o estado de saúde em Portugal, uma paródia ao programa Primeira Companhia e uma inesperada carta que coloca tudo nu numa brincadeira com a cantora Cláudia Nayara, até o momento sério que arrebatará o público sobre as questões da toxicodependência. A entrada é gratuita para esta peça, lembramos, é em Alcoutim, dia 23 de maio, a partir das 10 da noite. A Biblioteca Municipal Álvaro de Campos acolhe de 13 de maio a 8 de junho a exposição de gravuras Against the Sky, de Paul Young. É um resultado de uma residência artística promovida na oficina Bartolomeu dos Santos, em Tavira. Paul foi aluno do reconhecido gravador português Bartolomeu dos Santos, Bartô, que lecionou na Sound School em Londres. Em nota publicada, referida pela Câmara de Tavira, antes de chegar a Portugal, Paulinho viajou até o Nepal com a sua mulher e as montanhas foram fonte de inspiração para esta exposição. Ao longo dos últimos 20 anos, o casal foi várias vezes aos Himalaias, onde absorveu diversas experiências relacionadas com a paisagem montanhosa. Uma experiência e uma viagem recente permitiu-lhe desenhar, pintar e fotografar a região com o propósito de transformar os seus estudos numa série de gravuras. A observação das paisagens do Nepal nos Himalaias traduz-se agora em gravuras de grande formato. Lembrando que Paul Young é um artista canadiano, professor, expôs internacionalmente e manteve uma prática regular de ateliê, explorando sobretudo a gravura.
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2: Quase a finalizar este jornal, fica uma nota relativamente a Tavira e para os jovens que gostam de moda. Até o dia 13 de maio, os jovens entre os 15 e os 26 anos podem inscrever-se no casting para o desfile Moda Tavira 2026. Este casting é no dia 14, a partir das 7 da tarde, na Biblioteca Álvaro de Campos. O desfile, sim, acontece no dia 23 de maio. Portanto, as inscrições poderiam efetuar até 13 de maio, jovens dos 15 aos 26 anos. O casting dia 14, os interessados devem contactar a Associação Baixa Tavira. Lembrando a todos os tavirenses que dia 23 de maio, mais uma vez, a cidade se enche de glamour com o Moda Tavira 2026, que acontece no Mercado da Ribeira.
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2: O tempo para segunda-feira, dia 11 de maio. O IPMA prevê períodos de céu muito nublado, aguaceiros por vezes fortes, podendo ser acompanhados de trovoada, em especial no norte e centro. O vento fraco a moderado do sul-sudoeste, superando por vezes forte na faixa costeira ocidental, com rajadas até 60 km/h, e nas terras altas, com rajadas até 70 km/h, enfraquecendo a partir do final da tarde. Prevê-se ainda uma pequena subida da temperatura no norte e centro. Para Tavira, a temperatura máxima prevista aponta para 20 graus.
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11: Olá, sejam bem-vindos à Rádio Aurora, a outra voz. Trazimos para entrevistar hoje João Maurício Brás, professor de filosofia. Abraços e palmas para João Maurício Brás.

0: Olá, João Maurício Braz. Por acaso a ideia do convidar foi minha, porque acompanho já há algum tempo o seu trabalho e penso que no que toca à questão da filosofia, dos temas da vida em geral, penso que, enfim, tem ideias bastante interessantes e penso que seria importante e interessante convidá-lo, e muito obrigado por ter aceito o nosso convite. Nós estruturámos esta entrevista em torno do tema da paranoia, porque lá está, verificámos, não é, na obra que já publicou, que tem um livro que já data de 2010 e editado pelas Edições Vega, chamado A Importância de Desconfiar. O quão importante acaba por ser desconfiar numa sociedade em que muitas vezes depositamos confiança excessiva, enfim, lá está, existe aquela questão, por exemplo, confiar imenso, por exemplo, que o Estado vai estar lá para resolver, ou, enfim, que aquelas estruturas, aquela linguagem mais filosófica, não é, mais sociológica, superestruturas, vão estar lá para resolver os problemas. Qual será a importância de desconfiar, às vezes, perante o poder excessivo?
1: Obrigado, Ruben. Devo dizer também que tem uma bonita camisola. Uma bonita camisa, com um bonito símbolo. Esse livro, a importância de desconfiar, isso foi o resultado de um trabalho que eu fiz num doutoramento com o professor Fernando Gil, foi o último doutorando do professor Fernando Gil, e eu na altura propus-lhe um tema que é assim: geralmente os temas da filosofia sobre a justiça, o bem, os valores, pronto, coisas assim. E assim, mas a confiança, embora também usei muito, pesquisei muito em psicologia sobre a questão da importância da confiança, do confiar, mas também a questão, no fundo, era tentar encontrar, como é que eu ia dizer, um estatuto, vá lá, filosófico para a questão de desconfiar. E depois fui ver a desconfiança, vários processos, não é? O believe, desde a crença à descrença, confiar, desconfiar. E resumindo um pouco a tese, que é assim: desconfiar, e tem a ver com a paranoia, por acaso, liga-se bem à paranoia. Desconfiar é fundamental. Nós não devemos ser, como é que eu ia dizer, demasiado crédulos. Mas a confiança, a desconfiança em excesso, a suspeita em excesso, tudo o que é excessivo, no fundo há uma boa desconfiança, que o Ruben estava a referir em relação a uma série de coisas, e há uma má desconfiança. É a desconfiança que nos impede depois de acreditar nos outros, naqueles que gostam de nós e que até podem cuidar de nós. Se nós deixarmos de confiar, ficamos também muito perdidos. Confiar é importante. Desconfiar é importante também, para não acreditarmos em tudo. Mas desconfiar de tudo e sempre não é bom, porque também nos torna demasiado paranoicos.
0: Por acaso, outra pergunta que eu gostaria de fazer no âmbito do desconfiar é que, lá está, nós temos aquela estrutura básica, não é, que é a família, não é, que em princípio, lá está, para o bem e para o mal, é a nossa família, e devemos tentar confiar o máximo possível. Depois vêm os amigos, depois vem a sociedade e depois vêm todas aquelas, enfim, superestruturas que eu estava a falar, não é, que são cada vez mais distantes à medida que elas vão aumentando. Com as sociedades contemporâneas, digamos assim, que a partir da Revolução Industrial se impuseram, o confiar, digamos assim, aquele confiar mais próximo no que toca às pequenas comunidades, aos bairros, torna-se cada vez mais difícil com um mundo tão... diria, enfim, usando uma expressão que, quando observo este fenómeno, me ocorre, que é formiguizar, ou seja, a sociedade transformou-se num conjunto de milhões de colónias em que vivemos como formigas e que não existe uma certa familiaridade, é um pouco, é muito homogénea, sem existirem grandes diferenças que nos liguem uns aos outros.
1: Isso é mais do que uma pergunta. É uma excelente reflexão, mas temos que ver o seguinte, que é assim: nós, de facto, as condições de vida hoje, não é? Vivemos cada vez, se calhar, mais isolados, cada vez somos mais, não é? Mas cada vez, se calhar, também num certo sentido, vivemos cada vez mais isolados. Mas só esta questão, que é sobre a questão de desconfiar. Se calhar nunca se desconfiou tanto, imagino, na chamada pré-história. O quanto nós não tínhamos que ser desconfiados de tudo, do ruído, não é? Que animal é que seria? O que é que nos iria acontecer? Onde é que eu podia dormir em segurança? Ou seja, já desconfiámos muito mais.
0: Pois, do que se calhar pois era uma questão de sobrevivência na altura, não é? Exato. Víamos nas cavernas, não é? Lá está, a população já tinha algum número, mas era
1: já
0: muito mais isolada, não é? Ainda não dominávamos o fogo, entre outras coisas, não é? Que nos ajudou a aproximar mais dos outros, no que toca, lá está, defendermos das ameaças dos animais, não é? Lá está, com o fogo, dominámos o fogo, conseguimos em conjunto começar a juntar-nos e, por exemplo, a ter a ameaça de, enfim, de outros predadores, e lá está, com as sociedades mais coletivas, mais agrícolas, não é? Também começámos a estabelecer mais relações de confiança, porque desconfiar sempre iria sempre conduzir ao colapso das sociedades que, enfim, tinham-se demorado bom tempo a construir.
1: Sim, sem dúvida. Ainda hoje se fala a confiança nos mercados, a confiança nisto, naquilo, não é? Confiar é muito importante e procurarmos, vá lá, células de confiança.
2: Olá, Sr. Dr. João Mário Braz. Doutor, o que é ser paranoico para si?
1: Paranoico?
2: Sim.
1: É uma pergunta que não é fácil, não é? Eu dou aulas de filosofia, tive algum tempo sem dar aulas de filosofia, num outro regime de ensino noturno. Dou também aulas de psicologia. É assim, eu não lhe vou dar uma definição precisa, porque há muitas definições, não é? Há uma definição clínica, pode também haver uma definição artística, pode haver também uma definição, uma definição, como é que eu ia dizer, política. Acho que no fundo, a paranoia, no sentido mais corrente, é uma característica que todos os humanos têm ou podem ter em determinadas fases da sua vida, ou em determinadas situações ou contextos. É um estado, no fundo, um pouco mais alterado da nossa relação com a realidade, que acontece a todos, uns mais, outros menos, em graus diferentes.
3: Eu licenciei-me numa área próxima da sua, em História, em 83, pela Faculdade de Letras de Lisboa, com a média de quase 13 valores. A definição de filosofia que eu mais gosto é esta. É a ciência que estuda o ser, os princípios e as causas de uma forma geral e abstrata. O que eu lhe queria perguntar era o seguinte. Considera uma pessoa que seja megalómano, mania das grandezas, um paranoico, tal como era Júlio César, que era um grande megalómano?
1: Isto são só perguntas muito, muito complexas e complicadas. Eu penso que é assim, estamos a falar de características, não é? A megalomania, a paranoia, uma série de conceitos, no fundo, conceitos. Que é assim, são conceitos específicos, se calhar do próprio ser humano, não é? Podíamos perguntar assim, os animais são paranoicos, são megalómanos, são, não são? Isto são características, de facto, do ser humano, não é? Da nossa relação com a realidade, da nossa relação com as coisas. Há alturas que, se calhar, são características que são um bocado exageradas, há alturas que são menos exageradas, por exemplo, a megalomania, entendido de um modo muito simples, não é? A mania das grandezas, não é? A mania das grandezas. Se calhar, se tivermos uma mania das grandezas muito elevada, às vezes é negativa para nós. Mas se calhar também tivemos a mania das pequenezas, não é? Se nos considerarmos mais pequeninos do que aquilo que somos, também não é muito bom para nós. O que é bom, no fundo, aqui há uma metáfora que também serve para a política, que era antigamente, e como é de história, em Londres, não sei, penso que já não, no rio Tamisa, os barcos eram puxados por cavalos de um lado da margem esquerda e do lado da margem direita. Às vezes o barco ia mais para um lado, aquilo a carga abanava um bocado, outra vez ia mais para o outro, abanava um bocado. Mas a verdade é que pronto, lá se ia equilibrando e o barco navegava, não é? Às vezes há puxões mais para um lado, outras vezes puxões para o outro. O importante é a gente tentar ir levando o barco, não é? No melhor possível, no bom sentido. Agora, no caso da filosofia, a filosofia tem muito megalomania, não é? É, a megalomania, a pretensão de explicarmos o que são as coisas, o que é o mundo, a filosofia é megalómana, sem dúvida.
2: Obrigado.

0: Boa tarde, professor João Brás. Ele fazia duas perguntas. A primeira é a seguinte. Será que os mídias têm influência na paranoia, nomeadamente na questão dos migrantes?
1: As vossas perguntas deste grupo são de facto uma grande complexidade. Cada uma delas dava para fazer um tratado. Não é muito interessante que voltamos novamente à mesma questão, que é, de facto, nós muitas vezes vivemos num registro, sempre que as nossas preocupações, é importante também preocupar-nos com as coisas, não é? As coisas oferecem preocupação, é importante preocupar-nos. A questão é quando essas preocupações podem ser exageradas e aí podem-nos fazer um bocadinho mal, não é? Ou na nossa análise sobre as coisas. Eu penso que sim, que é consensual sobre a questão dos migrantes, que há uma certa paranoia, porque o ser humano também teve, mas isso também é humano, a relação com o outro, com o diferente, a gente fica sempre um bocadinho preocupados e sobressaltados, e a média às vezes não faz o melhor trabalho tentando ser isenta, explicativa e tomando a um lado ou um outro. É importante olharmos para as coisas, tentarmos ver.
0: A segunda pergunta será a seguinte: a inteligência artificial é um pretexto para sermos paranoicos?
1: É assim. No fundo, tudo, quando ultrapassa certos pontos, gera a paranoia, não é? E justifica até que sejamos um bocado, às vezes, paranoicos com as coisas. Mas isto é como tudo. Isto é o grande desafio para o ser humano, que é fazermos um bom uso das coisas. A inteligência artificial pode ser boa ou má. Como é que eu ia dizer? Até uma boa refeição pode ser boa, se comermos com moderação, pode ser má se comermos demais. Tudo tem que... No fundo, esse é o grande desafio para todos nós. É a busca do equilíbrio.
0: Tapês e medida, por
1: exatamente,
0: exemplo.
1: É esse o grande desafio.
0: Obrigado, professor João.
1: Não é fácil, mas é o grande desafio.
2: João... Então, eu ia-lhe fazer também duas perguntas. A primeira é, penso que não vai concordar como filósofo e professor de filosofia, mas pronto, é assim um bocadinho mais abstrato. A filosofia ainda faz sentido num mundo tão acelerado como o nosso?
1: É assim, qualquer pessoa de filosofia terá a tendência de responder, claro que sim, cada vez é mais importante, cada vez é mais fundamental. Agora, é uma questão muito, muito pertinente no sentido, e até indo ao encontro também da sua pergunta, é, temos de facto que ser um bocado, como é que eu ia dizer, vivemos tão acelerados, não é? Tudo tão rápido, tudo tão acelerado, queremos sempre mais, não é? Que corremos o risco, se calhar, de substituirmos muitas coisas humanas por máquinas e, nesse sentido, se calhar, a filosofia terá a tendência a desaparecer. Mas pronto, resumindo, há várias filosofias, não é? A mim, pessoalmente, mais do que teorias sobre a filosofia, é o próprio fazer da filosofia. E isso é importante, ou seja, a filosofia como atitude, que é, devemos sempre fazer perguntas, sermos curiosos, sermos críticos, estarmos abertos aos outros, a falar com os outros, e a filosofia trata também muitas vezes em tentarmos clarificar o que é que as palavras querem dizer, o que é que significa, e no fundo ter essa atitude crítica perante o mundo e de receptiva perante o mundo, mais do que teorias. Por isso, nesse sentido, a filosofia é sempre necessária, tanto noutros tempos como hoje.
2: Ok. A minha segunda pergunta já tem mais a ver com a paranoia, ou tem a ver. Eu ia-lhe perguntar se acha que as sociedades modernas promovem de alguma forma a paranoia.
1: Penso que sim, que é neste sentido. Mas isso levava-nos para uma conversa muito longa, que até há regimes políticos que vivem e se alimentam, não é? Da criação também de determinadas paranoias. Agora, sociedades em que cada vez as pessoas estão mais isoladas, que cada vez são mais individualistas, que cada vez vivem com mais pressa, esquecendo-se, se calhar, de coisas que são muito importantes, e que são de sempre para os seres humanos, que é gostarmos uns dos outros, de sentirmos bem, termos tempo para nós. A partir do momento em que essas coisas são desprezadas e que outros processos são mais valorizados, não é? É natural que cresça um certo sentido dessa paranoia vista no sentido, vá lá, mais negativo da conotação do conceito, que é deixamos, no fundo, começamos a ver as coisas de um modo muito exagerado. E isso nunca é bom.
2: Ok, obrigada.
3: Olá, sou João. Quais são as estações do ano que gosta mais e porquê?
1: Essa pergunta foi a mais fácil até agora, e a melhor para mim. A estação que eu mais gosto é o agosto, porque é o verão, o mês é o agosto, porque é o mês em que faço anos. E também gosto muito do verão e do mar e essas coisas. E associo. Do inverno também gosto, mas não gosto tanto. Gosto mais do verão, da praia. Gosto bastante.
4: É obrigado a ficar fechado em casa na época fria.
1: Às vezes.
5: Boa tarde, Dom João. Vou fazer duas perguntas. A primeira é essa. Há tratamento da paranoica?
1: Essa não é a minha área. Não é a minha área. Isso é uma área mais específica, não é? Como tudo na vida, há tratamentos para algumas paranoias, certamente para outras se calhar não há. Não lhe sei responder com rigor, com exatidão. Eu sei que no fundo é isso, todos nós somos um bocado paranoicos e todos nós às vezes somos mais, outras vezes somos menos, portanto até nós às vezes nos autocuramos. Né?
5: Os paranoicos podem ser agressivos?
1: Vou-lhe dar uma resposta, é muito simples, que é todos nós, independentemente de sermos ou não paranoicos, podemos e infelizmente às vezes somos agressivos. Às vezes no mau sentido, também há uma agressividade que não, que é boa.
6: A paranoia pode considerar atrofiante e limitador do espírito. Atrofiante e limitador do espírito.
1: Eu volto sempre ao início, que é tudo, seja o que for, como é que eu ia dizer, até o gostarmos muito de alguém, se for exagerado e excessivo, é atrofiante e pode-nos fazer mal, não é? Portanto, o que é bom é que nada seja exagerado nesse sentido.
7: Existe alguma relação entre comportamentos desviantes como a paranoia e a filosofia?
1: São perguntas... Eu estou a dar respostas rápidas, mas há muitas questões que obrigavam...
7: Mas tem de ser mesmo, somos muitos.
1: Sim, mas para dizer que obrigavam a uma reflexão um bocadinho mais séria, que é assim, eu volto sempre ao mesmo ponto, não é? O chamado comportamento desviante. Todos nós podemos ter comportamentos desviantes de vários tipos. Alguns... De facto, a sociedade e todos nós, se calhar, devemos limitar, devemos intervir sobre eles, não é? Há outros tipos de comportamentos que às vezes dependem também das categorizações de cada tempo ou de cada sociedade. Por exemplo, há 40, 50 anos, em Portugal, uma mulher, por exemplo, estar a fumar no café podia ser considerado um comportamento desviante. Hoje em dia isso não tem nada de desviante. Agora, há outro tipo de comportamentos, se forem prejudiciais para os outros, maus para os outros. E, agora, qual a relação com a filosofia? A boa filosofia, em princípio, não deve ter comportamentos desviantes, no sentido de serem maus.
7: Esse seja mesmo um comportamento
1: também
7: desviante.
1: Também já é, sim, da ordem normal, da ordem estabelecida, nesse sentido, sem dúvida.
7: Obrigado.
8: Olá, João. Tenho duas perguntas. Não sei se paranoico ouvimos a ser.
1: Eu a resposta que lhe vou dar, penso que não estou errado. Há determinadas características das pessoas, psicológicas, comportamentais, que nós muitas vezes já nascemos com elas, que são biológicas. Há outras que são, podem ser, como é que eu ia dizer, digo eu, aprendidas. Há outras também que há certas situações da nossa vida que podem desencadear essas atitudes, esses comportamentos. Eu, por exemplo, se viver uma situação de guerra, ou uma situação de muita violência, ou situações assim, posso ter determinado tipo de comportamentos que, se calhar, se vivesse em sociedades onde não houvesse muitos conflitos, não houvesse violência, não houvesse guerra, ou em casas ou lares mais calmos, eu não teria esse tipo de comportamentos, não é? Por isso, nesse sentido, tem muito também da vida que nós vivemos, não é? Se vivemos vidas mais difíceis, é normal que também desencadeemos certos comportamentos.
8: A malícia resolve a paranoia.
1: A malícia? Não, eu penso que o que pode resolver a paranoia, e todos nós somos por vezes paranoicos, uns mais do que outros, se é uma paranoia exagerada que nos está a prejudicar a nós e aos outros, temos bons conselheiros, que são os médicos, os terapeutas, que nos podem ajudar bastante e são, de facto, as pessoas que nos podem ajudar, não é? Mas a malícia no sentido significa sermos um bocadinho maus, não é? Portanto, eu penso que nunca é uma boa resposta. Não resolve, pode aumentar, não é? Pode aumentar, digo eu.
9: Professor, boa tarde.
1: Boa tarde.
9: Vou remeter para um livro que é o 1984, do George Orwell. O livro 1984, de George Orwell, é um exemplo de uma sociedade que vive em paranoia ou pode ser considerada uma ficção tornada realidade?
1: Deixo só uma nota. Eu penso que é um alerta, principalmente, é um alerta para sociedades em que há um controle e uma vigilância muito exagerada e que há um poder político que acha que só se pode viver de uma maneira e de um único modo, não é? No fundo é um sinal de alerta para nós, devemos estar alerta e a liberdade é importante.
9: O professor encontra paralelo nessa realidade e com a tendência da organização das sociedades que nós estamos a viver hoje em dia, com a hipervigilância, com o silenciamento das vozes mais pessoais, com o controle da conduta das pessoas, nomeadamente através dos comportamentos que surgem nas redes sociais e nos mass media, controle de opiniões, ou digamos que uma certa tendência para dar visibilidade a determinado tipo de opiniões que talvez não sejam tão acutilantes como aquelas que nós precisamos para exercer um verdadeiro ato de questionamento.
1: A sua reflexão é muito interessante e até já tem a resposta à própria pergunta, mas no fundo, assim, em muitas sociedades, ou até às vezes nas pessoas, há essa tendência para queremos controlar e dominar os outros, não é? Eu vou dizer, sim, há sempre esse risco em todas as sociedades, ainda hoje com a tecnologia, se tiver um mau uso, pode levar de facto a sociedades cada vez mais controladas, cada vez mais hipervigiadas, e o livro é um alerta para que nós estejamos atentos e que possamos pensar nestes problemas como está a pensar, de modo crítico e a chamar a atenção para o problema.
10: Sr. Professor, mais uma vez, muito obrigado por ter vindo. Olá, Sr. Professor, eu ia perguntar, que fundo de verdade existe no livro 1984? Para nos remeter para tudo o que a minha colega estava a dizer, minha amiga, e queria perguntar ao Sr. se acha que isso faz algum sentido eu continuar esta pergunta em relação ao que a minha colega e a amiga disse.
1: Sabe que o George Orwell, o contexto em que era um jornalista, não é? Um jornalista e um escritor muito talentoso, e ele viveu algumas guerras, participou até na Guerra Civil Espanhola, e no fundo o livro, não é? Esse livro que ele escreve é também um alerta para o quê? Para os sistemas totalitários, sejam eles de direita, sejam eles de esquerda, não é? Todos os sistemas totalitários que na Europa, na altura, se estava a viver, e no fundo é um alerta para que não se volte a repetir no futuro, ou para que nós consigamos detectar certas características, não é? Do que pode ser as tendências dos sistemas a tornarem-se opressivos e totalitários nesse sentido. Por isso é que hoje em dia nos faz questionar, e como a senhora estava a dizer, não é? Quando isso acontece nas sociedades, nós recordamos, atenção, isto parece o 1984, isto já... Exatamente.
10: Como o Big Brother, como o Big Brother, por exemplo, ou como as redes sociais, como estava a dizer a minha colega e amiga,
1: sim,
10: que às vezes partilhamos conteúdos menos, deviam ser mais particulares.
1: Sem
10: e
1: dúvida.
10: E às vezes surge o bullying artificial, o ciberbullying.

0: chegámos ao fim de mais um programa da Rádio Aurora Outra Voz. Até para a semana.
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2: Boa noite. São 20 horas e 41 minutos. 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

0: Boa noite, são 21 horas.
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3: O tempo para segunda-feira, dia 11 de maio. O IPMA prevê períodos de céu muito nublado, aguaceiros por vezes fortes, podendo ser acompanhados de trovoada, em especial no norte e centro. O vento fraco a moderado de sul-sudoeste, superando por vezes forte na faixa costeira ocidental, com rajadas até 60 km/h, e nas terras altas, com rajadas até 70 km/h, enfraquecendo a partir do final da tarde. Prevê-se ainda uma pequena subida da temperatura no norte e centro. Para Tavira, a temperatura máxima prevista aponta para 20 graus.
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3: No âmbito do projeto Ouvir e Ler Faz-te Crescer, realiza-se no dia 16 de maio, a partir das 3:30 da tarde, na Biblioteca Álvaro de Campos, a oficina Danças Tradicionais do Mundo. Temos o Bailar Mato, assim se designa a iniciativa, que tem orientação de Joana Maurício. Iniciativa destinada a famílias com crianças entre os 4 e os 10 anos, no limite máximo de 12 pares, ou seja, uma criança mais um adulto. Ao longo da sessão, com cariz lúdico-pedagógico e intercultural, as famílias vão viajar pelos mundos infantis e experimentar diferentes danças tradicionais, portuguesas e estrangeiras, as quais contribuirão para o seu enriquecimento cultural. Joana Maurício é licenciada em Educação de Infância e dedica-se à literatura infantil. Enquanto mediadora cultural e de leitura, desenvolve oficinas para profissionais de educação e famílias. É autora de Grãozinho de Areia e Caiu de Mansinho, obras com edição de autor. Dinamiza atividades literárias e criativas, sendo autora e cofundadora do projeto editorial Fazedora de Histórias. Esta é a iniciativa para o dia 16 de maio, inscrições obrigatórias, pode saber mais no site do município. A Associação Baixa de Tavira realiza dia 23 de maio mais uma edição da Moda Tavira. É a partir das 9:30 da noite no Mercado da Ribeira. A iniciativa tem o apoio do município de Tavira e conta com a realização de um casting destinado aos jovens dos 15 aos 26 anos que terão a oportunidade de desfilar junto de modelos consagrados no mundo da moda. Os interessados devem contactar a Associação Baixa de Tavira para participar. Deverão fazê-lo até o dia 13 de maio. O casting acontece no dia 14 de maio, a partir das 7 da tarde, na Biblioteca de Tavira. A Associação Ecológica do Algarve realizou o 16º Jantar de Solidariedade, a dia 6 de junho, no Hotel Vila Galé, em Tavira. Um evento que representa um momento de partilha, celebração da vida e também a oportunidade de contribuir para uma causa que diz respeito a todos, o apoio a quem enfrenta a doença oncológica. Ao apoiar a causa, cada um está a contribuir diretamente para melhorar a qualidade de vida de doentes oncológicos e de suas famílias. Mercadinhos de Castro Marim, Odeleite e Azinhal decorrem mensalmente. O Mercadinho na Aldeia, em Odeleite, decorre no primeiro domingo de cada mês, enquanto em Castro Marim acontece no segundo sábado do mês, ao mesmo tempo que a Feira das Velharias. No Azinhal, há mercado no último domingo do mês. Sexta Grande, Caracolada à Escutar, dia 16 de maio, a partir da 1 da tarde, junto ao Mercado Municipal de Tavira, na zona das Docas. A entrada é gratuita, há música, atuação de rancho folclórico, os caracóis insufláveis e muita alegria. Organização do Corpo Nacional de Escutas, Agrupamento 100 de Tavira, dia 16 de maio. Promovido pela Casa do Povo do Conselho de Olhão, em Moncarapaz, decorre o concurso Janelas e Portas Floridas. As inscrições decorrem até o dia 15 de maio. Há prémios para os melhores classificados nas várias freguesias do Conselho de Olhão. Conheça o regulamento no site Casa do Povo de Moncarapaz. Com a organização da Associação Cultural e Recreativa de Luz de Tavira, realiza-se o Luz Talent, é um concurso de talentos. As inscrições estão a decorrer para todos os que queiram participar na dança, na música, magia, acrobacia, ginástica, canto e circo. Para tal, devem contactar a Associação Cultural e Recreativa de Luz de Tavira. Celebração de 50 anos à volta da cultura em Tavira. É uma celebração em prol de Fernanda Guerra. Realiza-se no dia 16 de maio no restaurante Chicken, em Conceição de Tavira. Os interessados em participar devem efetuar a sua inscrição, contactando o telemóvel 917-740-809 da Rede Móvel Nacional. Dia 22 de maio, a partir das 9 da noite, a Quinta do Sobral, em Castro Marim, acolhe uma noite de fado com Nádia Catarro e Luís Saturnino. Acompanhados dos músicos Gonçalo Rosa na guitarra portuguesa, Luís Reis na viola do fado e Gonçalo Feijão na viola baixo. As inscrições poder-se-ão efetuar contactando o telemóvel 965-351-239. O valor angariado servirá para apoiar as famílias afetadas pela tempestade em Leiria. Com a organização do Pontão, realiza-se uma excursão dia 17 de maio para assistir à revista à portuguesa No Boa Esperança. Haverá ainda momento para um passeio até Sagres e um almoço livre. As inscrições poder-se-ão efetuar contactando a Associação O Pontão pelo 966-713-207. Excursão do Pontão, dia 17 de maio. 13º aniversário dos Motomanos, dia 16 de maio, a partir das 2 da tarde, na sede do clube, com entradas livres e muito convívio. A participação das bandas Fora de Órbita e Pedro Celes. 13 anos dos Motomanos, a celebrar dia 16 de maio. Agenda da Primavera da Associação Ria Inquieta. Para este mês de maio, no dia 16, oficina Introdução à Serigrafia. Já no dia 23, oficina para crianças a partir das 3 da tarde, gravura para crianças. No dia 31, a dia aberto, a partir das 3 da tarde, iniciativa Mostra Lá, o Open Day no Hub Criativo da Ria Inquieta, que fica na rua 4 de Outubro, número 24, em Tavira. A Casa do Povo do Conselho de Olhão, em Moncarapaz, recebe nas tardes de domingo, a partir das 15 horas, as matinés séniores. Dia 16 de maio, há um passeio, uma visita de património à Igreja de Almancil. Já no dia 17 de maio, há música para dançar com Luís José. Até 30 de maio, patente a exposição O Azulejo em Portugal, uma história em aberto. É no Museu Municipal de Tavira, Palácio da Galeria. No Centro de Ciência Viva, pode visitar a exposição Mulheres que Mudaram o Mundo.
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0: Boa noite, são 21 horas e 8 minutos. 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

0: Boa noite, são 22 horas.
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2: O tempo para segunda-feira, dia 11 de maio. O IPMA prevê períodos de céu muito nublado, aguaceiros por vezes fortes, podendo ser acompanhados de trovoada, em especial no norte e centro. O vento fraco a moderado de sul-sudoeste, superando por vezes forte na faixa costeira ocidental, com rajadas até 60 km/h, e nas terras altas, com rajadas até 70 km/h, enfraquecendo a partir do final da tarde. Prevê-se ainda uma pequena subida da temperatura no norte e centro. Para Tavira, a temperatura máxima prevista aponta para 20 graus.
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2: Primeira unidade de saúde familiar gerida por privados e prevista para Silves deve entrar em funcionamento até o final do ano, servindo 7.750 utentes, a revelação feita pela Unidade Local de Saúde, o LS Algarve. Esta unidade de saúde familiar, modelo C, de Silves, foi adjudicada em 16 de abril, estando atualmente a decorrer o prazo para a entidade adjudicatária entregar os documentos para formalizar o contrato, indica a OLS Algarve em declarações preferidas à Lusa. A notícia da Lusa confirma que para Lagos está também prevista uma USFC, cujo concurso deverá ser lançado em breve. Diz a OLS Algarve, estimando que a mesma possa servir, neste caso, 3.450 utentes do Serviço Nacional de Saúde. As unidades modelo C foram criadas para prestar cuidados de saúde primários em áreas onde há mais de 4.000 utentes sem acesso a médicos de família, e são geridas pelo setor privado, o social, através da contratação feita pelas ULS. Em janeiro, a Administração Central do Sistema de Saúde estimou que mais de 250 mil utentes deverão estar abrangidos pelos novos centros de saúde com gestão privada, o que vão abrir nas regiões com menor cobertura de médicos de família. Estas unidades funcionam com autonomia e permitem complementar os cuidados prestados pelas unidades modelo A e B, que são geridas pelo setor público através do Serviço Nacional de Saúde. Os contratos são celebrados por um período de 5 anos, podendo eventualmente renovar-se mediante acordo das partes, indica ainda a OLS. São critérios de avaliação das propostas o preço global, modelo organizativo e operacional, acessibilidade e continuidade, qualidade e segurança clínica, inovação e melhoria contínua. O Governo aprovou em setembro de 2024 o decreto-lei que prevê a criação destes centros de saúde, geridos pelas autarquias e setores privado e social, como uma solução complementar à resposta pública no acesso aos cuidados de saúde primários. As localidades de Castro Marim, Altura, Azinhal e Odeleite acolhem nos dias 20, 21 e 22 de maio mais uma edição do rastreio gratuito de doenças do cancro e outras doenças da pele, promovidos pelo município. A iniciativa conta com a colaboração voluntária da médica dermatologista Manuela Aguiar, que tem permitido a detecção de lesões tumorais em fase inicial, também realizando tratamento de eventuais lesões pré-cancerígenas com azoto líquido adquirido para o efeito. O rastreio arranca a 20 de maio no Espaço do Cidadão em Odeleite, pelas 9h30, seguindo-se a unidade de cuidados continuados do Azinhal às 14h. No dia seguinte será a vez de Altura, no Lar Cegonha Branca, a partir das 9h30. Os últimos rastreios vão decorrer na Biblioteca Municipal de Castro Marim, no dia 22, a partir das 9h30. As inscrições são limitadas e podem ser feitas presencialmente no Gabinete de Apoio ao Município e no Gabinete de Apoio ao Presidente. A iniciativa organizada pelo Município de Castro Marim em parceria com as juntas de freguesia e com a unidade de cuidados na comunidade Santo António de Arnilha. A variante Olhão vai ser inaugurada dia 12 de maio, às 14h30, uma cerimónia que contará com a presença do Ministro das Infraestruturas e Habitação, Miguel Pinto Luz, e do Presidente da Câmara de Olhão, Ricardo Calé. A infraestrutura tem cerca de 6 km de extensão, faz a ligação da Estrada Nacional 125 à Estrada Nacional 398, contando com duas faixas de rodagem, além de 6 rotundas, passagens inferiores, sistemas diversos e sinalização moderna. Nova via irá também responder ao congestionamento frequente da Estrada Nacional 125 no atravessar da cidade de Olhão. A autarquia de Olhão prevê assim uma redução substancial do tráfego no centro urbano, com benefícios tanto para residentes como para quem circula na Estrada Nacional 125.
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2: O antigo ciclista Joaquim Agostinho vai ter uma estátua de homenagem em Quarteira, na sequência de uma proposta aprovada por unanimidade na Assembleia Municipal de Loulé. A ideia partiu do deputado municipal do PSD, João Santos, passa por instalar a figura na Avenida Infante Sagres, onde Agostinho deu as últimas pedaladas a 30 de abril de 1984, na quinta etapa da Volta ao Algarve, antes de sofrer uma queda a 300 metros da meta, que lhe provocou um traumatismo craniano. Segundo o proponente, a existência de uma praceta no calçadão de Quarteira com o nome do histórico é uma iniciativa também para celebrar o que foi a vida do atleta Joaquim Agostinho no contexto histórico da Volta ao Algarve de 1984. Joaquim Agostinho terá assim uma estátua de homenagem em Quarteira. O Espaço Guadiana em Alcoutim recebe no dia 23 de maio, a partir das 10 da noite, o espetáculo revisteiro Sempre que a Revista Canta, com a fadista Cidália Moreira. Um espetáculo de humor, de música, inspirado no teatro de revista, mas estruturado de uma forma original. O espetáculo, que terá a duração de 2 horas, tem como base a crítica social e política, o humor mordaz e elegante, o dedo na ferida em assuntos essenciais da sociedade e os trocadilhos inteligentes nas rábulas apresentadas por Vítor Emanuel. Este espetáculo original faz uma viagem por alguns dos grandes temas musicais da revista portuguesa e é brilhantado com rábulas originais e divertidas, onde o humor, a subtileza e a astúcia do texto e um guarda-roupa com mais de 150 peças marcam a diferença. Partindo do popular tema Sempre que Lisboa Canta, o público pode assistir a grandes momentos de comicidade através de rábulas que abordam, por exemplo, os trabalhadores da Uber, uma grande homenagem a Ivone Silva, o estado de saúde em Portugal, uma paródia ao programa Primeira Companhia e uma inesperada carta que coloca tudo nu numa brincadeira com a cantora Cláudia Nayara, até o momento sério que arrebatará o público sobre as questões da toxicodependência. A entrada é gratuita para esta peça, lembramos, é em Alcoutim, dia 23 de maio, a partir das 10 da noite. A Biblioteca Municipal Álvaro de Campos acolhe de 13 de maio a 8 de junho a exposição de gravuras Against the Sky, de Paul Young. É um resultado de uma residência artística promovida na oficina Bartolomeu dos Santos, em Tavira. Paul foi aluno do reconhecido gravador português Bartolomeu dos Santos, Bartô, que lecionou na South School em Londres. Em nota publicada, referida pela Câmara de Tavira, antes de chegar a Portugal, Paulinho viajou até o Nepal com a sua mulher e as montanhas foram fonte de inspiração para esta exposição. Ao longo dos últimos 20 anos, o casal foi várias vezes aos Himalaias, onde absorveu diversas experiências relacionadas com a paisagem montanhosa. Uma experiência e uma viagem recente permitiu-lhe desenhar, pintar e fotografar a região com o propósito de transformar os seus estudos numa série de gravuras. A observação das paisagens do Nepal nos Himalaias traduz-se agora em gravuras de grande formato. Lembrando que Paul Young é um artista canadiano, professor, expôs internacionalmente e manteve uma prática regular de ateliê, explorando sobretudo a gravura.
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2: Quase a finalizar este jornal, fica uma nota relativamente a Tavira e para os jovens que gostam de moda. Até o dia 13 de maio, os jovens entre os 15 e os 26 anos podem inscrever-se no casting para o desfile Moda Tavira 2026. Este casting é no dia 14, a partir das 7 da tarde, na Biblioteca Álvaro de Campos. O desfile, sim, acontece no dia 23 de maio. Portanto, as inscrições poder-se-ão efetuar até 13 de maio, jovens dos 15 aos 26 anos. O casting, dia 14. Os interessados devem contactar a Associação Baixa Tavira. Lembrando a todos os tavirenses que, dia 23 de maio, mais uma vez, a cidade se enche de glamour com o Moda Tavira 2026, que acontece no Mercado da Ribeira.
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0: Boa noite. São 22 horas e 9 minutos. A continuação de uma ótima noite com a Gilão FM.
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0: Boa noite. São 22 horas e 36 minutos. Tenha a continuação de uma ótima noite.
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1: O tempo para segunda-feira, dia 11 de maio. O IPMA prevê períodos de céu muito nublado, aguaceiros por vezes fortes, podendo ser acompanhados de trovoada, em especial no norte e centro. O vento fraco a moderado de sul-sudoeste, soprando por vezes forte na faixa costeira ocidental, com rajadas até 60 km/h, e nas terras altas, com rajadas até 70 km/h, enfraquecendo a partir do final da tarde. Prevê-se ainda uma pequena subida da temperatura no norte e centro. Para Tavira, a temperatura máxima prevista aponta para 20 graus.
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2: Boa noite. São 23 horas e 3 minutos. A continuação de uma ótima noite. Obrigado pela sua companhia. Não quero...

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0: Boa noite, são 0 horas.
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2: Já a seguir, as notícias. 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
3: Primeira unidade de saúde familiar gerida por privados e prevista para Silves deve entrar em funcionamento até o final do ano, servindo 7.750 utentes, a revelação feita pela Unidade Local de Saúde, o LS Algarve. Esta unidade de saúde familiar, modelo C, de Silves, foi adjudicada em 16 de abril, estando atualmente a decorrer o prazo para a entidade adjudicatária entregar os documentos para formalizar o contrato, indica a ULS Algarve em declarações preferidas à Lusa. A notícia da Lusa confirma que para Lagos está também prevista uma USFC, cujo concurso deverá ser lançado em breve. Diz a ULS Algarve, estimando que a mesma possa servir, neste caso, 3.450 utentes do Serviço Nacional de Saúde. As unidades modelo C foram criadas para prestar cuidados de saúde primários em áreas onde há mais de 4.000 utentes sem acesso a médicos de família e são geridas pelo setor privado ou social através da contratação feita pelas ULS. Em janeiro, a Administração Central do Sistema de Saúde estimou que mais de 250 mil utentes deverão estar abrangidos pelos novos centros de saúde com gestão privada, o que vão abrir nas regiões com menor cobertura de médicos de família. Estas unidades funcionam com autonomia e permitem complementar os cuidados prestados pelas unidades modelo A e B, que são geridas pelo setor público através do Serviço Nacional de Saúde. Os contratos são celebrados por um período de 5 anos, podendo eventualmente renovar-se mediante acordo das partes, indica ainda a ULS. São critérios de avaliação das propostas o preço global, modelo organizativo e operacional, acessibilidade e continuidade, qualidade e segurança clínica, inovação e melhoria contínua. O Governo aprovou em setembro de 2024 o decreto-lei que prevê a criação destes centros de saúde geridos pelas autarquias e setores privado e social como uma solução complementar à resposta pública no acesso aos cuidados de saúde primários. As localidades de Castro Marim, Altura, Azinhal e Odeleite acolhem nos dias 20, 21 e 22 de maio mais uma edição do rastreio gratuito de doenças do cancro e outras doenças da pele, promovidos pelo município. A iniciativa conta com a colaboração voluntária da médica dermatologista Manuela Aguiar, que tem permitido a detecção de lesões tumorais em fase inicial, também realizando tratamento de eventuais lesões pré-cancerígenas com azoto líquido adquirido para o efeito. O rastreio arranca a 20 de maio nos Espaço do Cidadão em Odeleite, pelas 9h30, seguindo-se a unidade de cuidados continuados do Azinhal às 14h. No dia seguinte será a vez de Altura, no Lar Cegonha Branca, a partir das 9h30. Os últimos rastreios vão decorrer na Biblioteca Municipal de Castro Marim, no dia 22, a partir das 9h30. As inscrições são limitadas e podem ser feitas presencialmente no Gabinete de Apoio ao Município e no Gabinete de Apoio ao Presidente. Iniciativa organizada pelo Município de Castro Marim, em parceria com as juntas de freguesia e com a unidade de cuidados na comunidade Santo António de Arnilha. A variante Olhão vai ser inaugurada dia 12 de maio, às 14h30, uma cerimónia que contará com a presença do Ministro das Infraestruturas e Habitação, Miguel Pinto Luz, e do Presidente da Câmara de Olhão, Ricardo Calé. A infraestrutura tem cerca de 6 km de extensão, faz a ligação da Estrada Nacional 125 à Estrada Nacional 398, contando com duas faixas de rodagem, além de 6 rotundas, passagens inferiores, sistemas diversos e sinalização moderna. A nova via irá também responder ao congestionamento frequente da Estrada Nacional 125 no atravessar da cidade de Olhão. A autarquia de Olhão prevê assim uma redução substancial do tráfego no centro urbano, com benefícios tanto para residentes como para quem circula na Estrada Nacional 125.
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3: O O antigo ciclista Joaquim Agostinho vai ter uma estátua de homenagem em Quarteira, na sequência de uma proposta aprovada por unanimidade na Assembleia Municipal de Loulé. A ideia partiu do deputado municipal do PSD, João Santos, passa por instalar a figura na Avenida Infante Sagres, onde Agostinho deu as últimas pedaladas a 30 de abril de 1984, na quinta etapa da Volta ao Algarve, antes de sofrer uma queda a 300 metros da meta, que lhe provocou um traumatismo craniano. Segundo o proponente, a existência de uma praceta no calçadão de Quarteira com o nome do histórico é uma iniciativa também para celebrar o que foi a vida do atleta Joaquim Agostinho no contexto histórico da Volta ao Algarve de 1984. Joaquim Agostinho terá assim uma estátua de homenagem em Quarteira. O Espaço Guadiana em Alcoutim recebe no dia 23 de maio, a partir das 10 da noite, o espetáculo revisteiro Sempre que a Revista Canta, com a fadista Cidália Moreira. Um espetáculo de humor, de música, inspirado no teatro de revista, mas estruturado de uma forma original. O espetáculo, que terá a duração de 2 horas, tem como base a crítica social e política, o humor mordaz e elegante, o dedo na ferida em assuntos essenciais da sociedade e os trocadilhos inteligentes nas rábulas apresentadas por Vítor Emanuel. Este espetáculo original faz uma viagem por alguns dos grandes temas musicais da revista portuguesa e é brilhantado com rábulas originais e divertidas, onde o humor, a subtileza e a astúcia do texto e um guarda-roupa com mais de 150 peças marcam a diferença. Partindo do popular tema Sempre que Lisboa Canta, o público pode assistir a grandes momentos de comicidade através de rábulas que abordam, por exemplo, os trabalhadores da Uber, uma grande homenagem a Ivone Silva, o estado de saúde em Portugal, uma paródia ao programa Primeira Companhia e uma inesperada carta que coloca tudo nu numa brincadeira com a cantora Cláudia Nayara, até o momento sério que arrebatará o público sobre as questões da toxicodependência. A entrada é gratuita para esta peça, lembramos, é em Alcoutim, dia 23 de maio, a partir das 10 da noite. A Biblioteca Municipal Álvaro de Campos acolhe de 13 de maio a 8 de junho a exposição de gravuras Against the Sky, de Paulo Yank. É um resultado de uma residência artística promovida na oficina Bartolomeu dos Santos, em Tavira. Paulo foi aluno do reconhecido gravador português Bartolomeu dos Santos, Bartô, que lecionou na South School em Londres. Em nota publicada referida pela Câmara de Tavira, antes de chegar a Portugal, Pauling viajou até o Nepal com a sua mulher e as montanhas foram fonte de inspiração para esta exposição. Ao longo dos últimos 20 anos, o casal foi várias vezes aos Himalaias, onde absorveu diversas experiências relacionadas com a paisagem montanhosa. Uma experiência e uma viagem recente permitiu-lhe desenhar, pintar e fotografar a região com o propósito de transformar os seus estudos numa série de gravuras. A observação das paisagens do Nepal nos Himalaias traduz-se agora em gravuras de grande formato. Lembrando que Paul Young é um artista canadiano, professor, expôs internacionalmente e manteve uma prática regular de ateliê, explorando sobretudo a gravura.
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3: Quase a finalizar este jornal, ficou uma nota relativamente a Tavira e para os jovens que gostam de moda. Até o dia 13 de maio, os jovens entre os 15 e os 26 anos podem inscrever-se no casting para o desfile Moda Tavira 2026. Este casting é no dia 14, a partir das 7 da tarde, na Biblioteca Álvaro de Campos. O desfile, sim, acontece no dia 23 de maio. Portanto, as inscrições poder-se-ão efetuar até 13 de maio, jovens dos 15 aos 26 anos. O casting dia 14, os interessados devem contactar a Associação Baixa Tavira. Lembrando a todos os tavirenses que dia 23 de maio, mais uma vez, a cidade se enche de glamour com o Moda Tavira 2026, que acontece no Mercado da Ribeira.
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3: O tempo para segunda-feira, dia 11 de maio. O IPMA prevê períodos de céu muito nublado, aguaceiros por vezes fortes, podendo ser acompanhados de trovoada, em especial no norte e centro. O vento fraco a moderado de sul-sudoeste, superando por vezes forte na faixa costeira ocidental, com rajadas até 60 km/h, e nas terras altas, com rajadas até 70 km/h, enfraquecendo a partir do final da tarde. Prevê-se ainda uma pequena subida da temperatura no norte e centro. Para Tavira, a temperatura máxima prevista aponta para 20 graus.
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8: A continuação de uma ótima noite, de uma ótima madrugada. Obrigado pela sua companhia aí desse lado. Vamos consigo até às 7 da manhã.

Obrigado pela sua companhia e pela sua preferência. Continuação de uma ótima madrugada e uma ótima noite na companhia da Chilão FM. Até às 7 da manhã, como habitualmente acontece, com Jorge Sampaio.

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1: Boa noite. São 0 horas e 31 minutos. Até às 7 da manhã, a continuação de uma ótima madrugada. Obrigado pela boleia que nos vai dando.

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Obrigado pela sua companhia e pela sua preferência. Espero que esteja a gostar da nossa escolha musical. Eu sou o Jorge Sampaio e, como sempre, vou consigo até às 7 da manhã.

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1: O tempo para segunda-feira, dia 11 de maio. O IPMA prevê períodos de céu muito nublado, aguaceiros por vezes fortes, podendo ser acompanhados de trovoada, em especial no norte e centro. O vento fraco a moderado de sul-sudoeste, superando por vezes forte na faixa costeira ocidental, com rajadas até 60 km/h, e nas terras altas, com rajadas até 70 km/h, enfraquecendo a partir do final da tarde. Prevê-se ainda uma pequena subida da temperatura no norte e centro. Para Tavira, a temperatura máxima prevista aponta para 20 graus.
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3: Uma da manhã e 2 minutos. A continuação de uma boa madrugada na companhia da Gilão FM.